0: é a Operação Mute, que promove revistas estratégicas para localizar e retirar celulares e outros materiais ilícitos das unidades prisionais. Desde maio, as ações resultaram na revista de mais de 10 mil celas em 312 unidades. Ao todo, foram apreendidos 2.447 aparelhos celulares. Outra frente é a Operação Modo Avião, realizada nos estados do Rio de Janeiro, Rio Grande do Sul, Ceará e Paraíba. A ação utiliza equipamentos capazes de identificar sinais e dispositivos usados de forma irregular dentro das unidades prisionais. Os dados obtidos ajudam as equipes de inteligência a definir os locais que devem passar por revistas e outras ações. Também estão sendo entregues equipamentos para reforçar a segurança, como body scanners, georradares e kits de varredura. Os aparelhos ajudam, por exemplo, na inspeção corporal, na localização de alterações no solo e na identificação de dispositivos eletrônicos. As ações dessa semana ainda incluem capacitações de policiais penais e treinamento para operar equipamentos de raio-x e scanners corporais, inclusive com recursos de inteligência artificial para auxiliar na análise das imagens. Thaís de Araújo, para a Voz do Brasil.
1: E a Advocacia Geral da União renovou o pedido para que a plataforma Discord seja obrigada a adotar medidas efetivas para proteger crianças, adolescentes e mulheres no ambiente digital, de acordo com as exigências da legislação brasileira.
2: A AGU avaliou como insuficiente a proposta apresentada pela plataforma.
1: Em 25 de agosto, a AGU apresentou ação civil pública solicitando ao Discord a adoção de medidas de segurança, como reforço dos mecanismos de controle parental e a implantação de sistemas que consigam detectar e prevenir situações que representem riscos a crianças e adolescentes.
2: Também pediu a implementação de mecanismos de detecção, avaliação e moderação de conteúdos com práticas de maus tratos, violência, mutilação e crueldade contra animais.
1: Hoje, dia 21 de setembro, é celebrado o Dia Nacional de Luta da Pessoa com Deficiência.
2: A data marca a mobilização histórica pela garantia de direitos, acessibilidade e combate ao capacitismo na sociedade.
1: E você sabia que esses direitos estão previstos em lei?
2: São garantias que ajudam a promover mais autonomia, inclusão e oportunidades para que as pessoas com deficiência possam participar plenamente da sociedade.
1: E o que fazer caso esses direitos não sejam respeitados? É o que vamos ouvir agora na reportagem de Pablo Mundim.
3: Ir ao cinema, ler um cardápio ou simplesmente caminhar pela rua. Situações comuns do dia a dia, mas para quem tem deficiência visual, podem ser um desafio. Laíssa Cardoso, de 35 anos, conhece essa realidade de perto. A sua condição não impediu que ela se tornasse mestre em ciência política e analista judiciária, mas as barreiras ainda fazem parte da rotina.
4: A gente não está tão presente nos espaços quanto a gente poderia e quanto a gente deveria. E aí não é só uma questão de não ter rampa, de não ter piso tátil, mas é uma questão de as pessoas ainda estranharem o que é diferente delas.
3: A Lei Brasileira de Inclusão, conhecida como Estatuto da Pessoa com Deficiência, estabelece direitos para garantir a essas pessoas participação plena e igualdade de condições. A legislação prevê medidas de acessibilidade, como reserva de espaços livres e assentos adaptados. Também proíbe qualquer forma de discriminação, garante educação inclusiva em todos os níveis de ensino e atendimento integral e especializado pelo SUS. Caso não tenha seus direitos respeitados, o secretário nacional substituto dos direitos da pessoa com deficiência do Ministério dos Direitos Humanos, Alex Alverga, explica a quem o cidadão pode recorrer.
5: Caso isso tenha acontecido em relação à prestação de um serviço, uma instituição, o primeiro local é diretamente o local responsável por isso. No entanto, um conjunto de outras salvaguardas também são disponíveis. O serviço DISC-100 é um canal que recebe denúncias de violação de direitos humanos, 7 dias por semana, 24 horas. Evidentemente, também, a depender da situação, da gravidade, defensorias públicas, delegacias especializadas, órgãos de defesa do consumidor.
3: O Disque 100 também pode ser acessado pelo WhatsApp no número 61996110100. Vale lembrar que o serviço é gratuito e garante o sigilo das informações prestadas. Reportagem Pablo Mundim.
2: Pois é, de acordo com o último censo, o Brasil tem cerca de 14 milhões de pessoas com algum tipo de deficiência.
1: O número representa pouco mais de 7% do total da população.
2: E para falar sobre a Lei Brasileira de Inclusão, eu e o Nazi Brum conversamos com a Secretária Nacional dos Direitos da Pessoa com Deficiência, Isadora Nascimento, sobre as políticas públicas que têm sido desenvolvidas para o direito a todos. Acompanhe. Secretária Isadora Nascimento, bem-vinda à Voz do Brasil. Prazer ter a senhora conosco justamente nesse dia de luta da pessoa com deficiência, que eu gostaria que a senhora começasse falando então pra gente sobre capacitismo e como esse tipo de preconceito prejudica a vida das pessoas com deficiência.
6: Primeiramente, muito obrigada pelo convite. Sim, o capacitismo, ele é um conceito que eu costumo dizer que é muito completo e muito complexo, né? Porque ora ele vem na perspectiva de se considerar a pessoa com deficiência como incapaz de trabalhar, de estudar, de ocupar espaços de tomada de decisão, de fazer atividades simples do dia a dia. Ora também vem com essa perspectiva da supervalorização da deficiência. Então, considera aí que essa pessoa com deficiência, ela é um herói ou uma heroína, é um exemplo de superação apenas por existir com uma deficiência. Então, acaba colocando muitas vezes também essa pessoa com deficiência no lugar ali de anjo, de um ser quase que de outro mundo, né? Então,
2: já capacitismo denota a expectativa de que aquela pessoa não desse conta de fazer as coisas, né?
6: Exato. Então, tem esse viés da incapacidade, muitas vezes, mas também esse viés aí dessa supervalorização por falta de entendimento, né, sobre o conceito real de deficiência.
7: Bom, secretária, aí a gente chega na importância de que quem tem algum tipo de deficiência tem acesso a oportunidades, né, de emprego, estudo, vida autônoma, e hoje existe um estatuto, um marco legal que busca garantir esses direitos. O que é que está previsto no estatuto da pessoa com deficiência?
6: Bom, esse estatuto, também conhecido como Lei Brasileira de Inclusão, que está em vigor desde 2015, é um documento extremamente completo, extremamente robusto, porque foi construído com a participação plena das pessoas com deficiência, né? Respeitando aí o lema do Nada Sobre Nós Sem Nós. E é um estatuto que é baseado na Convenção da ONU dos Direitos das Pessoas com Deficiência, e no Brasil tem status de emenda constitucional. Então, é um documento extremamente completo que vai prever aí direitos diversos, pensando em educação, saúde, trabalho, acessos diversos, né, em relação a questões de acessibilidade arquitetônica, tecnológica, atitudinal, comunicacional, e é um documento aí que norteia essa construção do próprio país mesmo em relação a políticas públicas. Então, dele também nasce a Política Nacional dos Direitos da Pessoa com Deficiência, que é o Plano Novo Viver Sem Limite, que tem base, né, nessa Lei Brasileira de Inclusão, também na Convenção. E outros frutos vão surgindo a partir desse documento que é tão importante.
2: Pois é, eu ia justamente perguntar aí sobre o trabalho que o Ministério dos Direitos Humanos vem fazendo para garantir esses direitos que estão previstos no Estatuto. O Viver Sem Limites é um deles, né?
6: Exato. A Secretaria Nacional dos Direitos da Pessoa com Deficiência, vinculada ao Ministério dos Direitos Humanos e Cidadania, tem esse papel de ajudar, né, a fomentar aí a construção de políticas públicas para pessoas com deficiência em todo o território. Então, a gente, em diálogo também com outros ministérios, entendendo que a pauta da deficiência, ela é transversal, então a gente dialoga com a cultura, com o esporte, com a saúde, com o trabalho, com assistência social, enfim, com as diversas áreas que as pessoas acessam, né, no seu cotidiano, para garantir também acessos para pessoas com deficiência. Então, o Viver Sem Limite, ele é construído nessa perspectiva ampla, pensando em eixos. Então, também a gente tem essa divisão em quatro eixos: gestão inclusiva e participativa, enfrentamento à violência, acessibilidade e também promoção de direitos, entendendo aí que esses acessos, eles precisam ser abrangentes e também precisam chegar nos territórios de forma ampla, né? Pensando às vezes naquele município que é pequenininho lá na ponta, mas que também precisa ter uma estrutura de governança aí forte para a pessoa com deficiência.
7: Pois é, secretária, a senhora citou um ponto aí que a gente não pode deixar de falar, que são situações de abuso que pessoas com deficiência podem estar sujeitas. O Ministério tem canais para receber denúncias de maus tratos e violência?
6: Sim, o Ministério dos Direitos Humanos faz um trabalho muito importante de acolhimento e encaminhamento dessas denúncias, né, aos órgãos responsáveis, recebendo essas denúncias através do Disque 100, né, o Disque Direitos Humanos, e ali é dado o encaminhamento necessário aos diversos tipos de violações que chegam, né? Infelizmente, a gente tem violências aí que são patrimoniais, pensando em pessoas com deficiência, violências físicas, psicológicas, institucionais, né? O próprio capacitismo é uma forma de violências que origina aí diversas questões muito sérias, né, que precisam ser enfrentadas. Então a gente tenta, enquanto ministério também, em articulação com outros órgãos de proteção, né, então Ministério Público, nos estados e nos municípios, também envolver os conselhos de direitos, né, que são muito importantes, para que a gente tenha também junto às defensorias, enfim, todos esses órgãos de acolhimento, de proteção, que possam trabalhar juntos para receber essas demandas.
2: E existe um balanço do Disque 100 sobre os tipos mais comuns de denúncia, o volume dessas denúncias?
6: Então, são diversas denúncias que chegam diariamente. É até difícil falar isso, né? Porque a gente ainda está em um tempo em que violências são comuns, mas acho que exemplificando, assim, até novamente pensar em violência física, pessoas com deficiência, principalmente mulheres, são as que mais sofrem violência física, violência patrimonial. Então muitas vezes essa administração, né, do recurso que a pessoa recebe é feita pela família ou pelos próprios companheiros ou cuidadores, que muitas vezes utilizam, né, desses recursos da pessoa de uma forma indevida. Então isso gera violência patrimonial e outras tantas, né, algumas denúncias de violência institucional, pensando nos ambientes aí de ensino, de trabalho, a gente recebe aí de diversas frentes.
7: Bom, nós conversamos com Isadora Nascimento, secretária nacional dos direitos da pessoa com deficiência. Secretária, muito obrigado pela sua entrevista à Voz do Brasil.
6: Muito obrigada.
1: O Pix ganhou novas regras que ampliam as possibilidades de uso da ferramenta.
2: Também reforçam os mecanismos de segurança contra golpes e fraudes.
1: Os detalhes vamos ouvir agora na reportagem de Luana Karen.
8: Entre as medidas de segurança está a que amplia de 30 para 80 dias o prazo que a vítima de um PIX fraudulento tem para recorrer ao banco e tomar as providências. A medida impacta sobretudo comerciantes e varejistas, que às vezes levam um tempo maior para fazer seu fluxo de caixa e identificar o golpe. A economista Carla Bene, professora da Fundação Getúlio Vargas, destaca que o Banco Central também apertou o passo contra golpistas que usam contas de fachada para movimentar o dinheiro.
9: O que eles chamam de contas de passagem ou contas de laranjas, onde entra o dinheiro de uma fraude e ele vai sendo transferido para várias contas. É como se ele se perdesse no meio do caminho. E o Banco Central vai entrar também nesse procedimento com essas contas de passagem e ele também pode vir a fazer bloqueio nessas contas.
8: Chaves de CPFs e CNPJs em situações irregulares com a Receita Federal terão exclusão automática. Outra mudança ressaltada pela economista Carla Bene é que, a partir de 1º de março de 2027, os usuários vão poder anexar diretamente nos aplicativos das instituições bancárias documentos que indiquem a possibilidade de golpe.
9: Você vai poder enviar provas, como áudios, prints e documentos diretamente na contestação para a instituição bancária. É algo importante, porque se você, já sabendo disso, já começa a guardar, digamos assim, as suas provas para os seus pagamentos. E caso aconteça, você pode usar isso daí já dentro do aplicativo a partir do ano que vem.
8: Outra novidade é a permissão para que o cidadão possa cadastrar na conta salário despesas recorrentes para pagamento com PIX automático a partir de julho de 2027. O Banco Central também regulamentou a chamada cobrança híbrida, uma prática já utilizada por algumas empresas e que permite ao consumidor escolher entre pagar uma cobrança por boleto ou por PIX. A medida entra em vigor em fevereiro de 2027 e deve reduzir riscos operacionais e evitar pagamentos indevidos ou em duplicidade. Reportagem Luana Karen.
2: Faltam menos de 2 meses para um momento crucial na vida de milhares de estudantes.
1: As provas do Enem estão marcadas para novembro, este ano com novidades.
2: Entre elas, o aumento nos locais de prova. A repórter Gabriela Noronha tem mais detalhes.
10: Aos 21 anos, o estudante brasiliense João Ferreira vai fazer a prova do Exame Nacional do Ensino Médio pela segunda vez e para conquistar a sonhada vaga no curso de arquitetura da Universidade de Brasília, ele concilia as aulas presenciais em um cursinho com a rotina de estudos em casa. Para o estudante, o importante é manter a disciplina.
11: Estudar de uma forma orgânica, com organização, você ter um plano de estudo voltado a um aprendizado mais efetivo, que funcione melhor para você, do que você simplesmente sentar e pegar para você e falar, ah, eu vou estudar 4 horas hoje.
10: Assim como João, milhões de brasileiros devem participar desta edição do Enem. As provas serão aplicadas nos dias 8 e 15 de novembro. De acordo com o INEP, instituto responsável pelo exame, mais de 5 milhões de pessoas tiveram suas inscrições confirmadas. No primeiro dia, os estudantes devem responder a 45 questões de linguagens e códigos e 45 de ciências humanas, além da redação. Já no segundo, são 45 questões de ciências da natureza e mais 45 de matemática. O professor de história, Fábio Santos Reis, dá dicas para esta reta final de preparação.
12: Eu acho que para esse momento, levando em conta o tempo que está faltando, o ideal seria, nesse momento, fazer algumas revisões rápidas de conteúdo, revisão teórica, mas nada tão aprofundado, até pelo tempo que a gente tem, e, sobretudo, focar em resoluções de provas anteriores. Então, eu recomendo que faça as provas do Enem de 2018 para cá.
10: Uma novidade neste ano é a expansão do número de locais de prova com 10 mil novos pontos. Ricardo Cardoso, presidente substituto do INEP, destaca que o exame também será utilizado como instrumento de avaliação do sistema de avaliação da educação básica.
13: Além de organizar o acesso ao ensino superior, além de permitir a certificação dos estudantes, ele também vai permitir a avaliação da qualidade da educação básica. Então, a população ter esse resultado pelo Enem, que é um exame que tem a área de linguagem, ciências humanas, ciências da natureza, matemática e a redação, oferece uma avaliação mais completa, em que o aluno muitas vezes está mais mobilizado, mais motivado para fazer a prova. Isso para nós é uma mudança muito importante.
10: Também é a primeira vez que os concluintes do ensino médio na rede pública de ensino foram inscritos automaticamente no Enem, com base nos dados informados pelas redes de ensino. Vale lembrar que as notas do Enem podem ser utilizadas para acesso ao Sistema de Seleção Unificada, o SISU, e ao Programa Universidade para Todos, o ProUni. A nota do exame também pode ser usada para pleitear financiamento estudantil. Reportagem Gabriela Noronha.
1: E amanhã vamos falar sobre a nova edição da cartilha da redação do Enem 2026.
2: É, nós vamos falar mais sobre a prova e dicas para escrever uma redação nota 1000. Não perca!
1: Elas coletam moluscos e crustáceos em manguezais e praias, acompanhando o ritmo das marés.
2: No Brasil, a maior parte de pescadores artesanais são mulheres e tiram desse ofício o sustento da família.
1: Um mapeamento da Fiocruz quer mostrar onde elas estão, onde estão essas trabalhadoras e suas principais necessidades.
14: É das águas do litoral cearense que a marisqueira Maria do Socorro Miranda, de 44 anos, tira o sustento da família. O trabalho que ela herdou dos pais, às vezes começa antes do amanhecer, acompanhando o ritmo das marés.
15: Eu trabalho 6 horas por dia, caso a maré esteja baixa. Me encontro com as amigas, te levam nossos aparelhos de pesca, né? Levo o jereré para botar lá, a gente isca eles e vai esperar para te ver se caiu algum siri, alguma coisa dentro.
14: Um levantamento realizado pela Fiocruz em 52 municípios de todas as regiões brasileiras aponta a presença marcante de mulheres na atividade pesqueira.

0: mapeamento vai contribuir para tornar conhecidas as vulnerabilidades desses territórios e aproximar as políticas públicas da realidade de quem vive e trabalha nas águas brasileiras. Como explica a coordenadora-geral de Inclusão Produtiva, Enfrentamento à Fome e à Pobreza do Ministério das Mulheres, Larissa de Santana Passos.
1: Ele junta todos os bancos de dados validados pelo governo, então essas mulheres elas participam de forma ativa, indicando quais são os territórios, né, que elas estão e quais são as demandas, dificuldades a nível de crédito, quais são as cadeias produtivas, dificuldades de escoamento, para a gente entender essas demandas, transformar esses dados em políticas públicas.
2: Meu amor é demais.
0: O resultado completo do levantamento de dados será conhecido em 2027. De acordo com a pesquisadora da Fiocruz, Maria Juliana Moura Correa, outro objetivo do estudo é conhecer os impactos da atividade pesqueira na saúde das trabalhadoras.
3: Nós vamos lá fazer um piloto com as pescadoras e o impacto à saúde e monitorando várias substâncias químicas que estão nas águas. Também representa a gente proteger a saúde de toda a população.
4: O ministro da Pesca e Aquicultura, Edipo Araújo, comenta sobre o trabalho dessas profissionais.
5: A história de quem trabalha com a pesca artesanal é marcada por lutas e resiliência. Quem ajuda a colocar alimento na mesa de milhões de brasileiros e brasileiras geralmente tem as águas como a única fonte de sustento.
0: O Brasil tem cerca de 1.700.000 pescadores artesanais, segundo o Registro Geral da Atividade Pesqueira. Desse total, quase 900.000 são mulheres. Reportagem Graziele Bezerra.
6: A Agência Nacional de Vigilância Sanitária aprovou o registro de um novo medicamento para o câncer de mama.
7: O Etcamar é indicado para o tratamento de pacientes adultos com câncer de mama localmente avançado ou em metástase.
6: E também hoje a Anvisa determinou o recolhimento de um lote de outro medicamento destinado ao tratamento de câncer de mama, o Fesgo.
7: A empresa fabricante identificou no mercado unidades deste lote com características divergentes das constantes no medicamento original, o que indica se trata de falsificação.
6: As informações sobre o lote que será recolhido você confere em gov.br/anvisa.
7: E essas foram as notícias do governo federal.
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7: Com produção da empresa Brasil de Comunicação.
6: E agora com as notícias do Poder Judiciário e do Congresso Nacional. Boa noite.
7: Boa noite e até amanhã.

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2: STF mantém decreto de Minas Gerais que restringe publicidade de bets.
3: TSE vai lançar nesta terça-feira a ação Violência Política Tem Gênero.
2: STJ admite como prova a gravação feita por consumidor no departamento jurídico da empresa.
3: Boa noite, eu sou Leandro Bezerra.
2: E eu sou Walter Lima.
3: O ministro Flávio Dino, do Supremo Tribunal Federal, decidiu manter um decreto de Minas Gerais que restringe a publicidade de empresas de apostas de cota fixa, as chamadas bets, e de plataformas de conteúdo adulto em bens públicos estaduais e eventos promovidos ou apoiados pelo Poder Executivo local.
2: O ministro Dino negou o pedido feito pela Associação Nacional de Jogos e Loterias para suspender o decreto.
3: A entidade sustentava que o Estado havia invadido a competência privativa da União para legislar sobre propaganda comercial.
2: Mas o ministro considerou que as restrições se limitam aos meios de comunicação institucional, aos bens e espaços sob responsabilidade do Executivo Estadual e aos eventos promovidos ou apoiados pelo governo de Minas Gerais. Para o ministro, essas medidas fazem parte da autonomia do Estado para administrar seus próprios bens e recursos.
3: TSE vai lançar amanhã a ação Violência Política Tem Gênero.
2: Essa ação vai marcar o lançamento de iniciativas voltadas ao enfrentamento da violência política contra as mulheres. Fábio Ruas.
4: A ação vai ser amanhã às 5 horas da tarde no Espaço Sepúlveda Pertence, na sede do TSE em Brasília. Vai ter a assinatura de um protocolo de ação conjunta entre o TSE e a Procuradoria-Geral Eleitoral para combater esse crime. O presidente do TSE, ministro Cássio Nunes Marques, e o vice-procurador-geral eleitoral, Alexandre Espinosa Bravo Barbosa, vão participar da ação ao lado de mulheres com atuação reconhecida na vida pública e na defesa dos direitos femininos.
3: Ministério Público Eleitoral emite 431 manifestações sobre propaganda eleitoral irregular no primeiro mês de fiscalização em Mato Grosso.
2: O objetivo da ação é promover a conscientização sobre as condutas proibidas pela legislação. Kátia Dias.
5: Entre 15 de agosto e 15 de setembro foram emitidas 431 manifestações sobre propaganda eleitoral irregular. Durante a fiscalização, o MP Eleitoral analisou representações, reclamações, pedidos de resposta e apurações relativas a veiculações irregulares de propaganda, tanto na mídia tradicional quanto nas redes sociais.
3: É válida como prova a gravação feita por consumidor dentro do departamento jurídico de empresa, sem consentimento da outra parte.
2: Mas para o STJ, o conteúdo não pode se referir à atividade de advocacia, nem a informações protegidas por sigilo profissional. Fátima Uchoa.
6: Um aluno ajuizou ação contra a instituição de ensino superior devido à oferta e ao posterior cancelamento de curso. A instituição buscou invalidar gravações de conversas feitas pelo consumidor com a diretora e dentro do próprio departamento jurídico, alegando que o local deveria ter a mesma proteção legal dos escritórios de advocacia. A Justiça do Distrito Federal condenou a instituição a pagar quase R$5.000 por danos materiais e R$6.000 por danos morais, considerando a gravação válida. O STJ manteve a decisão. Segundo o relator ministro Raul Araújo, a gravação não tratava de atividade advocatícia, mas de questão administrativa sobre prestação de serviço de ensino.
3: Jornada de trabalho em atividades insalubres é tema de audiência no TST.
2: O debate vai tratar dos limites de uma negociação coletiva nesses casos. Samanta Flor.
7: A discussão é se acordos ou convenções coletivas podem autorizar o aumento da jornada em atividades insalubres sem a aprovação prévia da autoridade competente. O assunto é o tema 149 do TST. A audiência pública foi convocada pelo ministro Douglas Alencar e vai ouvir especialistas, entidades e representantes de categorias afetadas. O entendimento do TST vai orientar o julgamento de processos semelhantes em toda a Justiça do Trabalho.
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3: A você uma boa noite
2: e até amanhã.
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9: Eu sou Humberto Pinheiro e estes são os destaques de hoje do Jornal do Senado, que começa agora. Participantes de sessão especial apontam a importância da inclusão das pessoas com deficiência. Instituição fiscal independente do Senado diverge do governo e alerta para riscos fiscais. Reportagem da Rádio Senado é finalista do prêmio Vladimir Herzog de jornalismo. Boa noite. O Senado celebrou hoje o Dia Nacional de Luta da Pessoa com Deficiência. Especialistas convidados para a sessão especial apontaram a importância da inclusão. Repórter Márcio Maturana.
10: A importância da participação completa das pessoas com deficiência nas atividades sociais precisa ser ressaltada todos os dias, segundo especialistas que participaram da sessão especial no plenário do Senado nesta segunda-feira, 21 de setembro, que é o Dia Nacional de Luta da Pessoa com Deficiência. A senadora Damaris Alves, do Republicanos do Distrito Federal, presidiu a sessão.
11: Infelizmente, ainda vemos, de vez em quando, uma iniciativa ou outra para, inclusive, retirar direitos já garantidos. Por isso que um dia nacional como esse precisa, por esta casa e por todas as casas do Brasil, ser comemorado.
10: A sessão especial foi requerida pelo senador Paulo Paim, do PT do Rio Grande do Sul. Ele é autor do Estatuto da Pessoa com Deficiência e do projeto de lei que criou o Dia Nacional de Luta da Pessoa com Deficiência.
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9: As eleições deste ano têm em disputa 54 vagas para o Senado. Total de 32 senadores tentam a reeleição. Outros 10 disputam o governo de seus estados e um a presidência da República. Repórter Rodrigo Rezende.
13: Nas eleições deste ano, cada um dos 26 estados e o Distrito Federal elegerão 2 senadores. Portanto, das 81 vagas do Senado, 54 estão em jogo para os próximos 8 anos. Dos 54 senadores em término de mandato, 32 tentam a reeleição. 9 senadores que encerram o mandato no final de janeiro de 2027 concorrem a outros cargos: um à presidência da República, um ao governo de seu estado, um para deputado estadual, 2 para deputado federal e 4 como suplentes em chapas que concorrem ao Senado. Já 13 senadores vão encerrar os atuais mandatos em 2027 e não vão concorrer a nenhum cargo. É o caso de Jaime Campos, do União de Mato Grosso.
14: Tenho orgulho da história que eu construí e, sobretudo, tenho esperança no futuro do nosso estado. Cargos passam, mandatos terminam, eleições chegam e vão embora, mas algo que precisa permanecer é o compromisso com o nosso estado.
13: Quem também não disputa a eleição após 40 anos é o senador Paulo Paim, do PT do Rio Grande do Sul.
15: São 40 anos ininterruptos aqui no Congresso Nacional. Uma trajetória construída com diálogo, compromisso e fidelidade às causas do povo brasileiro. Não serei mais candidato ao Senado, mas não saio da política, porque a política está em mim. Ela faz parte da nossa história, da minha alma e da minha forma de enxergar o mundo.
13: Dos 27 senadores que estão no chamado meio de mandato, ou seja, ainda possuem mais 4 anos no Senado, 9 concorrem nestas eleições a governos estaduais. Um senador licenciado concorre ainda à vice-presidência da República.
9: Está pronto para votação na Comissão de Assuntos Sociais um projeto que cria regras para o uso da inteligência artificial na área da saúde. O texto prevê regras de transparência, responsabilidade e supervisão humana nas decisões clínicas. Repórter Patrícia Oliveira.
16: Segundo o Comitê Gestor da Internet no Brasil, 18% dos hospitais e das clínicas brasileiras já utilizam soluções de inteligência artificial. É o caso caso do uso da IA para acelerar resultados dos exames de coração, como explica a cardiologista Paula Damasco.
17: A gente usa essa inteligência artificial para estar liberando esse laudo, às vezes, com 2 minutos, para que um clínico possa ter um resultado mais real do eletro para conduzir o paciente.
16: Ricardo Sampaio, coordenador do Centro Integrado de IA do Distrito Federal, aponta a redução das filas de espera para o paciente com o uso da tecnologia.
18: Utilizar a inteligência artificial, seja para um procedimento, seja para uma consulta, seja para um pedido de remédios ou afins, e para que com isso o paciente tenha um retorno mais rápido daquilo que foi solicitado e que ele consiga ser tratado da melhor maneira.
16: A senadora doutora Eudócia, do PSDB de Alagoas, apoia o desenvolvimento de terapias e vacinas contra o câncer com o uso da IA. Um projeto da senadora prevê a utilização da inteligência artificial na saúde pública com regras de transparência, responsabilidade e supervisão humana nas decisões clínicas para proteger os direitos dos pacientes.
19: A implementação de hospitais inteligentes da rede SUS irá beneficiar significativamente o atendimento aos pacientes da rede pública, otimizando os diagnósticos precoces de várias patologias, especialmente as doenças oncológicas.
16: O projeto também prevê a igualdade no atendimento, proteção de dados e informações claras para os pacientes e que profissionais de saúde recebam capacitação para usar a IA. A proposta recebeu relatório favorável da senadora Damaris Alves, do Republicanos do Distrito Federal, e está pronta para votação na Comissão de Assuntos Sociais.
9: O relatório da Instituição Fiscal Independente do Senado apontou diferença entre as projeções do governo e os cálculos da entidade para o projeto do orçamento de 2027. Segundo o relatório, o uso de premissas e parâmetros macroeconômicos distintos pelo Executivo pode implicar desequilíbrio fiscal. Repórter Douglas Castilho.
20: Enquanto o Poder Executivo prevê saldo positivo primário de 18,6 bilhões de reais, os cálculos da IFE indicam a perspectiva de um déficit de 86,1 bilhões, um descompasso de 104,8 bilhões de reais entre os dois cenários. Divergências assim afetam diretamente o cumprimento das metas fiscais, indicando, segundo a instituição, a necessidade de segurar gastos. O diretor executivo da IFE, Marcos Pestana, detalhou onde está a diferença entre as duas contas.
21: O governo trabalha com um PIB ano que vem de 2,4%. A IFE com 1,8. O governo trabalha com uma expansão da massa salarial, que é essencial para calcular as receitas previdenciárias, de mais de 10%. Nós trabalhamos com mais de 7%. Esse acúmulo de diferenciação de parâmetros nos levam a discrepar sobre o resultado primário.
20: Marcos Pestana alerta para novas pressões orçamentárias e despesas não previstas na proposta original, como o recente reajuste de 15% no benefício médio do Bolsa Família.
9: A história de um educador que enfrentou a violência dentro da escola e acabou assassinado é tema de uma reportagem especial da Rádio Senado, que chegou à final do Prêmio Vladimir Herzog de Jornalismo. O trabalho Carlos Mota, A Pedagogia da Coragem, foi produzido pelo jornalista Otávio Augusto Mota e conta a trajetória do próprio pai. A reportagem é de Yasmin Rodrigues.
22: A reportagem que colocou a Rádio Senado entre os finalistas do prêmio Vladimir Herzog nasceu de uma história familiar. O jornalista Otávio Augusto Mota transformou em reportagem a trajetória do pai.
23: A reportagem Carlos Mota, A Pedagogia da Coragem, ela apresenta para os ouvintes a trajetória de vida e de luta de um professor aqui do Distrito Federal, chamado Carlos Mota. Ele era diretor no Núcleo Rural Lago Oeste e era um líder comunitário. Lutava por melhores condições de acesso à escola dos alunos.
24: Então essa reportagem, ela navega um pouco por qual era o ideal de Carlos, qual era a visão de Carlos sobre a educação.
22: O prêmio Vladimir Herzog reconhece trabalhos jornalísticos relacionados à defesa dos direitos humanos e tem uma história ligada à luta pela liberdade de expressão e pela democracia. Para Otávio, no entanto, a indicação vai além do reconhecimento profissional. Representa uma busca por conhecer melhor a história de vida do pai e também serve de alerta para a violência que ainda existe no ambiente escolar. A divulgação dos vencedores está marcada para o dia 30 de setembro, com transmissão ao vivo.
9: Com trabalhos técnicos de Eliseu Caires, o Jornal do Senado fica por aqui. Acompanhe agora as notícias da Câmara dos Deputados. Boa noite e até amanhã.
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4: Câmara aprova novo programa escolar para gestão de resíduos sólidos.
5: Projeto cria campanha sobre desaparecimento de criança e adolescente.
4: Avança a proposta que regulariza o transporte intermunicipal por taxistas.
5: Menores podem ser proibidos de atuar em propaganda de jogos de azar.
4: Boa noite. Comissão Permanente da Câmara aprovou o projeto de lei que proíbe presença de menores de 18 anos em propagandas de jogos de azar. A repórter Maria Neves tem os detalhes.
6: A Comissão de Previdência, Assistência Social, Infância, Adolescência e Família da Câmara dos Deputados aprovou o projeto que proíbe a participação de menores de 18 anos em publicidade de produtos proibidos para esta faixa etária. A proposta do deputado Túlio Gadelha, do PSD de Pernambuco, menciona expressamente a vedação de crianças e adolescentes em propaganda de loterias e jogos de azar. Como explica a relatora, a deputada Meire Serafim, do União do Acre, a legislação estabelece uma série de produtos proibidos para menores de 18 anos, como bebidas alcoólicas, cigarros e outras substâncias que possam causar dependência. As leis também proíbem que crianças e adolescentes participem de jogos de azar. No entanto, nenhuma lei proíbe a participação deles na propaganda desses mesmos produtos, que, conforme ressalta a deputada, podem causar prejuízos graves, principalmente a esse público em formação.
7: A gente vê muitas adolescentes e crianças firmar isso na mente e acontecer esses vários fatores, tragédia que a gente vê no nosso país todo, né? Porque esse jogo de azar, ele acaba induzindo as nossas crianças, nossos adolescentes e fazer o pior.
6: Pela proposta aprovada, pais ou responsáveis de crianças e adolescentes que participarem da divulgação por qualquer meio de jogos de azar ou outros produtos proibidos ficarão sujeitos a multa entre 3 mil e 10 mil reais. Para agenciadores de menores de 18 anos que descumprirem a lei, a multa será multiplicada por 10. Com isso, poderá variar entre 30 e 100 mil reais. Já para as empresas de jogos de azar ou que forneçam produtos proibidos que utilizarem crianças ou adolescentes em peças publicitárias, o valor da multa será multiplicado por 100. Poderá variar entre 300 mil e 1 milhão de reais. Caso haja reincidência na utilização de menores de 18 anos em publicidade de produtos proibidos no período de um ano, o projeto prevê a aplicação das multas em dobro. Segundo Túlio Gadelha, a punição tem função pedagógica. Busca assegurar que os responsáveis entendam a gravidade de suas ações e a responsabilidade que têm ao envolver jovens em atividades perigosas ou inadequadas. Da Rádio Câmara de Brasília, Maria Neves.
0: Economia.
5: Kiko Seleguin, do PT de São Paulo, defende a aprovação de uma lei de proteção da soberania econômica nacional. O objetivo é invalidar no Brasil a aplicação de sanções e restrições comerciais ou financeiras impostas unilateralmente por governos e tribunais estrangeiros.
4: Kiko Seleguin sustenta que empresas e pessoas físicas brasileiras não podem cumprir determinação que não tenha respaldo em tratados aprovados pelo país ou em resoluções da ONU. A medida também impede a rescisão de contratos ou encerramento de contas motivados por sanções internacionais unilaterais.
5: Pedro Lucas Fernandes, do União do Maranhão, quer permitir que fundos constitucionais e o Fundo de Desenvolvimento do Nordeste ofereçam garantias para empréstimos destinados a projetos de infraestrutura. Ele explica que a medida pode facilitar o acesso a recursos para a execução de obras.
4: Para Pedro Lucas Fernandes, a proposta também pode estimular investimentos em áreas como energia, logística e infraestrutura sustentável. Na avaliação do deputado, o aumento dos investimentos pode contribuir para a geração de empregos e o crescimento da renda no Nordeste.
0: Segurança Pública.
5: A Câmara está analisando a criação de uma campanha nacional de prevenção ao desaparecimento de crianças e adolescentes. A reportagem é de José Carlos Oliveira.
1: Projeto de lei em análise na Câmara dos Deputados cria a campanha nacional educativa sobre desaparecimento de crianças e adolescentes. O texto já foi aprovado na Comissão de Segurança Pública com relatório favorável do deputado Sargento Faur, do PL do Paraná.
2: A implementação de campanhas educativas permanentes contribui para disseminar informações úteis, fortalecendo a rede de proteção à criança e ao adolescente. É dever do poder público adotar mecanismos que ampliem a proteção, especialmente diante do crescimento de crimes envolvendo exploração, tráfico de pessoas, aliciamento virtual e outras formas de violência.
1: O relator destaca que a campanha educativa deverá ser realizada principalmente nas escolas públicas e privadas ao longo de todo o ano letivo.
2: O desaparecimento de crianças e adolescentes é uma realidade alarmante no Brasil e exige atuação integrada do Estado, da família e da sociedade. Nesse contexto, a escola desempenha papel fundamental como ambiente de formação, conscientização e proteção social.
1: Estão previstas medidas de orientação em caso de desaparecimento, divulgação dos canais de denúncia e da legislação protetiva, promoção de palestras e elaboração de cartilhas informativas, inclusive com as estratégias de prevenção ao desaparecimento de crianças e adolescentes. A proposta partiu do deputado delegado Ed Mauro, do PL do Pará, inconformado com a sucessão desse tipo de crime no seu estado.
3: No Pará nós temos sumiços de crianças por questões de seitas, por questões de crimes sexuais, principalmente no que envolve embarcações, e por questões de tráfico de órgãos. Então, esse socorro através de uma proposta vai procurar socorrer aqueles que não têm a menor condições de se defender.
1: A proposta que cria a campanha nacional educativa sobre o desaparecimento de crianças e adolescentes ainda vai passar por votação nas comissões de Educação e Constituição e Justiça. Da Rádio Câmara de Brasília, José Carlos Oliveira.
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0: Educação.
4: Maria do Rosário, do PT, critica a proposta do governo do Rio Grande do Sul de terceirizar a gestão de escolas públicas. Na visão da parlamentar, a medida retira a autonomia das direções escolares e amplia os gastos com empresas privadas.
11: O governo do Rio Grande do Sul decidiu colocar na Bolsa de Valores para terceirizar a gestão das escolas, tirando das diretoras o controle, o comando, a gestão das escolas. Então agora, com isso, o governo pretende gastar muito mais dinheiro com empresas terceirizadas do que entrega para a escola, para a direção, para cuidar das paredes, dos banheiros, para limpeza, para organização da vida da escola. Isso é um grande erro.
5: Maria do Rosário também defende a valorização dos profissionais da educação, com a aplicação da lei que reconhece os professores de creches como integrantes do magistério, a realização de concursos públicos e o fim da cobrança previdenciária sobre aposentados da área.
4: O projeto de Eros Biondini do PL de Minas Gerais quer garantir a autonomia das escolas confessionais. A proposta assegura às instituições o direito de organizar atividades e celebrações de acordo com suas crenças, respeitados os conteúdos da Base Nacional Comum Curricular.
5: O texto também proíbe sanções e restrições ao repasse de recursos públicos motivadas pelo exercício da identidade religiosa da escola. Eros Biondini avalia que a medida protege o direito dos pais de escolher instituições de ensino alinhadas às próprias convicções.
0: Comissões.
4: A Câmara aprovou a criação de um programa escolar de gestão de resíduos sólidos. A repórter Paula Bittar acompanhou a votação.
10: A Comissão de Constituição e Justiça da Câmara aprovou uma proposta que permite que as escolas da rede pública da educação básica criem programas de redução, reuso e reciclagem de resíduos sólidos. O objetivo é conscientizar a comunidade escolar sobre a importância da gestão ambientalmente adequada de resíduos sólidos. Relator na comissão, o deputado Nicolas Ferreira, do PL de Minas Gerais, considerou o projeto condizente com as disposições constitucionais que determinam a proteção do meio ambiente como competência do poder estatal. Segundo o texto aprovado, os resíduos sólidos gerados na escola que não puderem ser reutilizados deverão ser descartados em recipientes próprios, seguindo a padronização já existente, como azul para papel e papelão e vermelho para plástico. A renda da comercialização dos resíduos sólidos recicláveis será usada na compra de materiais e equipamentos para a escola. A proposta que permite que as escolas da rede pública da educação básica criem programas de redução, reuso e reciclagem de resíduos sólidos segue agora para a análise do Senado. Da Rádio Câmara de Brasília, Paula Bittar.
0: Desenvolvimento Regional.
5: A Comissão da Amazônia aprovou o relatório de Zezinho Barbari, do PP do Acre, ao projeto que institui o custo amazônico como critério de ponderação nos repasses federais do Fundeb e do programa Dinheiro Direto na Escola, para aumentar o financiamento da educação básica na Amazônia Legal.
4: O objetivo da proposta é compensar os altos gastos com transporte, energia, logística, entre outros, para diminuir a desigualdade e mitigar o descompasso da educação na Amazônia. De acordo com o relatório de Zezinho Barbari, o Ministério da Educação vai definir os novos valores de repasses.
5: Carlos Gomes, do Republicanos do Rio Grande do Sul, apresentou o projeto que desburocratiza o processo de regularização fundiária no país. A proposta simplifica exigências cartorárias e acelera a entrega de títulos de propriedade rural.
4: O projeto permite a verificação de requisitos por imagens de satélite e documentos em imóveis de até 15 módulos fiscais. Carlos Gomes argumenta que a falta de regularização gera insegurança jurídica no campo e dificulta o acesso a crédito para pequenos e médios produtores.
0: Meio ambiente.
5: Projeto de Mário Eringer, do PDT de Minas Gerais, obriga os centros de processamento de dados a implantarem soluções hídricas próprias para o resfriamento de...
0: Meio ambiente.
5: Projeto de Mário Eringer, do PDT de Minas Gerais, obriga os centros de processamento de dados a implantarem...

0: concede um prazo de até 3 anos para que os empreendimentos se adaptem às novas regras ambientais.
1: Luiziane Lins, da Rede do Ceará, é autora de um projeto que criminaliza o abandono de animais deixados em clínicas e hospitais veterinários após a alta médica. Pela proposta, o tutor que não retirar o animal em até 72 horas após ser notificado, poderá responder pelo crime de abandono.
0: Luiziane Lins também propõe que clínicas e hospitais veterinários exibam avisos informando que abandonar animais nesses estabelecimentos é crime. Para a congressista, a medida facilita a responsabilização dos tutores e reforça a proteção aos animais.
2: Transportes.
1: Rodrigo de Castro, do União de Minas Gerais, comemora a inauguração de 2 pontes na BR-356, entre os municípios de Ervália e Muriaé. Segundo ele, as obras aumentam a segurança dos motoristas e reforçam a ligação da Zona da Mata com os estados do Rio de Janeiro e do Espírito Santo.
3: Há muito tempo, todos que passavam ali conviviam com uma situação absolutamente de insegurança e agora tem uma rodovia muito mais segura com a construção das pontes de Imbaúba e da usina nos municípios de Rosário da Limeira e Ervália. E graças a um trabalho que eu fiz como parlamentar, acompanhando aí junto aos ministérios, cobrando licitação, cobrando documentação, cobrando dos ministros, cobrando do pessoal do DENIT para que essas obras fossem executadas.
0: De acordo com Rodrigo de Castro, as novas pontes também devem impulsionar o turismo e facilitar o deslocamento da população que utiliza a rodovia para acesso a serviços e ao litoral do Rio de Janeiro e do Espírito Santo.
1: A Comissão de Defesa dos Direitos das Pessoas com Deficiência aprovou o relatório de Paulo Alexandre Barbosa, do PSD de São Paulo, ao projeto que cria a política de acessibilidade veicular sustentável, com carros adaptados de fábrica e abastecidos com tecnologias limpas.
0: Paulo Alexandre Barbosa reformulou a proposta original para incluir o termo veículos eletrificados, como híbridos, elétricos e outras variantes, e permitir o acesso a tecnologias mais baratas. Além disso, ele inclui a expansão dos benefícios para frotas de táxis e transporte coletivo.
2: Trabalho.
1: Avança na Câmara o projeto de lei que regulariza o transporte intermunicipal feito por taxistas. A repórter Silvia Munhato tem os detalhes sobre a medida.
4: A Comissão de Desenvolvimento Urbano da Câmara dos Deputados aprovou o projeto que estabelece condições para que o serviço de transporte individual por táxi em trajetos intermunicipais ou interestaduais não seja caracterizado como transporte irregular de passageiros. O relator, deputado Hildo Rocha, do MDB do Maranhão, exemplificou o que vem acontecendo com os taxistas.
5: Hoje em dia, grande parte das cidades estão conurbadas, ou seja, emendaram uma na outra. Eu dou um exemplo como São Luís. São Luís, a capital do Maranhão, é uma ilha. Dentro dessa ilha tem 4 municípios juntos. Se o taxista leva um passageiro para Raposa, se a fiscalização alcançá-lo, vai multá-lo porque vai ser considerado um transporte clandestino.
4: Com o projeto, o transporte intermunicipal ou interestadual por taxistas não será considerado irregular se for previamente solicitado por meio eletrônico, aplicativo, telefone ou mensagem. Também o retorno do taxista ao município de origem com o passageiro previamente solicitado por meio eletrônico não vai caracterizar captação irregular de passageiros. Mas permanecem vedadas a abordagem em via pública, a captação espontânea de passageiros fora da área de autorização e a utilização do serviço em desacordo com as normas municipais. O projeto que regula o transporte intermunicipal pelos taxistas ainda será analisado pelas comissões de Viação e Transportes e de Constituição e Justiça. Da Rádio Câmara de Brasília, Silvia Minhato.
2: Homenagem.
0: Ana Paula Leão, do PP, sugere que a Romaria de Nossa Senhora da Abadia, realizada em Minas Gerais, seja reconhecida como manifestação da cultura nacional. O texto autoriza o poder público a criar políticas de fomento para garantir infraestrutura e assistência aos fiéis.
1: Ana Paula Leão explica que a tradição é centenária e mobiliza milhares de pessoas na primeira quinzena de agosto. A deputada ressalta que a Romaria transcende o aspecto religioso para se transformar num espaço de socialização que ajuda a preservar a identidade.

0: Entidade regional.
1: Está em análise na Câmara projeto de Ribamar Silva do Podemos de São Paulo, que concede ao município de Osasco o título de capital nacional do trabalho. O deputado sugeriu 19 de fevereiro como data oficial para celebrar a homenagem.
0: Ribamar Silva argumenta que o reconhecimento destaca a importância econômica de Osasco, considerado um dos principais polos industriais, comerciais e de serviços do país. Na visão do parlamentar, a medida valoriza a tradição de trabalho e empreendedorismo do município.
1: Termina agora o Jornal Câmara dos Deputados, produzido pela Rádio Câmara, com trabalhos técnicos de Wellington Teles e a apresentação de Luciana Vieira e Val Monteiro. Boa noite.
0: Uma boa noite para você. Fique agora com as notícias do Tribunal de Contas da União.
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3: O Tribunal de Contas da União avaliou os pagamentos de benefícios do Regime Geral da Previdência Social feitos em 2025. 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O tribunal determinou que o Ministério da Previdência e o INSS criem mecanismos para verificar, de forma periódica, se essas concessões continuam regulares. O INSS também deve adotar medidas para evitar o pagamento de aposentadorias por incapacidade permanente a pessoas que estejam trabalhando. 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
1: Mundo Melhor, 22:01.
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11: Mundo Melhor, 22:18.
13: Conta 10 segundos no relógio aí.

0: falta de tempo não, viu? Só não tem prioridade.
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1: Meus amigos me perguntam lá na escola quando que a gente fica você. Eu falei que eu sou fã na pecuária. O menino da pecuária.

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5: Mundo Melhor, 22:59.
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0: Junto, meu campeão. Deus nos abençoe.
1: Valeu, gente.
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1: Sabe quando você fica imaginando como seria a sua vida se você tivesse dado certo com aquela certa pessoa? Eu escrevi essa pensando nisso.

0: essere acceso.
1: Obrigado.
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0: de verdade, viu?
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2: Essa é boa também, tá?

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O anjo do Senhor anunciou a Maria e ela concebeu do Espírito Santo. Ave Maria, cheia de graças, o Senhor é convosco. Bendita sois vós entre as mulheres e bendito é o fruto do vosso ventre, Jesus. Santa Maria, Mãe de Deus, rogai por nós, pecadores, agora e na hora de nossa morte. Amém. Eis aqui a serva do Senhor, faça-se em mim segundo a vossa palavra. Ave Maria, cheia de graças, o Senhor é convosco. Bendita sois vós entre as mulheres, e bendito é o fruto do vosso ventre, Jesus. Santa Maria, Mãe de Deus, rogai por nós, pecadores, agora e na hora de nossa morte. Amém. E o Verbo se fez carne e habitou entre nós. Ave Maria, cheia de graças, o Senhor é convosco. Bendita sois vós entre as mulheres, e bendito é o fruto do vosso ventre, Jesus. Santa Maria, Mãe de Deus, rogai por nós, pecadores, agora e na hora de nossa morte. Amém. Rogai por nós, Santa Mãe de Deus, para que sejamos dignos das promessas de Cristo. Oremos. Infundi, Senhor, vos rogamos a vossa graça em nossos corações, para que nós, conhecendo pela anunciação do anjo a encarnação de Jesus Cristo, vosso Filho, por sua paixão e morte de cruz, cheguemos à glória da ressurreição. Pelo mesmo Cristo, nosso Senhor. Amém.

0: Louvado seja nosso Senhor Jesus Cristo. Que a graça e a paz de Deus, nosso Pai, e de Jesus Cristo, nosso Senhor, estejam com todos vocês e seus familiares. Prezados radiovintes, hoje é terça-feira, dia 22 de setembro, e nós vamos meditar o Evangelho de Jesus Cristo segundo Lucas, capítulo 8, do versículo 19 ao 21. Naquele tempo, a mãe e os irmãos de Jesus aproximaram-se, mas não podiam chegar perto dele por causa da multidão. Então anunciaram a Jesus: tua mãe e teus irmãos estão aí fora e querem te ver. Jesus respondeu: minha mãe e meus irmãos são aqueles que ouvem a palavra de Deus e a põem em prática. Palavra da salvação. Amados radiovintes, em meio às adversidades, nada melhor do que ter a família por perto para oferecer apoio. O único obstáculo que a família de Jesus encontrou foi a multidão que o cercava. Assim, os que estavam do lado de fora não conseguiam entrar, e Jesus, que estava do lado de dentro, não conseguia sair. A ponte entre a família e a multidão foi colocada por Jesus. Mãe e irmãos são os que escutam a palavra de Deus e a colocam em prática. Então, a resposta que Jesus deu a quem lhe transmitiu a notícia não representa rejeição por sua mãe e seus irmãos, mas pode ser aceita como a ocasião escolhida para mostrar o que de fato motivou seus parentes a irem ao seu encontro. Em si, o episódio serviu tanto para se afirmar a origem familiar de Jesus, como para mostrar que era possível ir além dela, desde que se estivesse disposto a isso, assim como ele, obediente ao Pai. É preciso lembrar que Jesus teve parentes entre os apóstolos, Tiago Menor e Judas Tadeu. Oremos. Ó Deus, que resumistes toda a sagrada lei no amor a vós e ao próximo, concedei-nos que, observando os vossos mandamentos, mereçamos chegar à vida eterna. Por nosso Senhor Jesus Cristo, vosso Filho, na unidade do Espírito Santo. Amém. Meu abraço, amigo, que a bênção de Deus, Pai, Filho e Espírito Santo desça sobre todos vocês e permaneça para sempre. Fiquem com Deus e até daqui a pouco no programa Fé Católica.
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0: Amados irmãos, amadas irmãs, iniciamos o programa Fé Católica e a nossa catequese é o diálogo interreligioso na Nostra Aetate. A declaração Nostra Aetate estabelece mudança irreversível ao inaugurar uma postura oficial de acolhimento e respeito da Igreja Católica em relação às religiões não cristãs e ao propor o respeito e a colaboração com religiões não cristãs, reconhecendo os valores espirituais e morais presentes nelas. A Nostra Aetate reconhece que todos os povos formam uma única comunidade e compartilham uma origem e um fim comum, buscando respostas para os enigmas da condição humana. A Igreja não rejeita nada do que é verdadeiro e santo nessas religiões. O documento examina o hinduísmo, o budismo e, com maior proximidade, o islamismo, destacando a adoração ao Deus único e a valorização de Jesus e Maria. O texto condena o antissemitismo e recorda o vínculo espiritual profundo que une o povo cristão à descendência de Abraão. Rejeita também a ideia de que os judeus devam ser considerados culpados pela morte de Jesus. Os cristãos são encorajados a reconhecer, preservar e promover os bens espirituais e morais de outras tradições, através do diálogo fraterno e do testemunho da fé cristã. Meu abraço, amigo, a minha bênção, fiquem com Deus e até o próximo programa.
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0: Amados irmãos, amadas irmãs, iniciamos a Novena do Bom Pastor. Sou Dom Félix, bispo da Diocese de Governador Valadares. Sou pastor dessa porção do povo de Deus da região do Vale do Rio Doce. É com alegria, então, que nós iniciamos em nome do Pai e do Filho e do Espírito Santo. Amém. Peçamos perdão. Senhor Jesus, bom pastor, tem compaixão de nós, porque somos pecadores. Não leves em conta as nossas faltas, mas concede-nos a graça de arrependermos dos nossos pecados. Converte-nos a ti. Não nos deixes pecar. Não nos deixes cair em tentação. Livra-nos do mal e perdoa todas as nossas culpas. Amém. Façamos o nosso agradecimento. Ó Deus, nosso Pai, nós te damos graças por todo o bem que nos fizeste até agora. Nós te agradecemos pelos imensos benefícios que concedeste a todos nós, seres humanos, e a todas as outras criaturas tuas que estão no céu, na terra e em todo o universo. Por teu Filho Jesus Cristo, Senhor nosso e bom pastor, a ti, nossa ação de graças, a honra e a glória, pelos séculos dos séculos e por toda a eternidade. Amém. Ouçamos a palavra de Deus. Eu sou o bom pastor. Conheço as minhas ovelhas e elas me conhecem, assim como o Pai me conhece e eu conheço o Pai, e dou a minha vida pelas ovelhas. João 10:14. Meditemos a palavra de Deus.

Façamos agora a nossa intenção geral para alcançar a graça de perdoar as ofensas. Ó Deus de bondade, tu que não levas em conta nossas culpas, tu que perdoas a todos que te ofendem, dá-nos um coração manso e humilde, como é o coração de Jesus. Concede-nos a graça de perdoar sem restrições e sem medidas a todos que fazem o mal contra nós. Não permitas que caiamos na tentação de pagar o mal com o mal. Ensina-nos a amar nossos inimigos e a rezar com frequência pelo bem deles. Nós te pedimos por Cristo Senhor nosso. Amém. Façamos agora uma pausa para que no silêncio do nosso coração, com os olhos fixos na imagem do bom pastor, seja feito a ele o pedido de graças que desejamos receber dele por meio desta novena.

0: Oremos. Senhor Jesus, Filho de Deus e Filho de Maria, Tu que és verdadeiro Deus e verdadeiro homem, tem piedade de nós. Senhor Jesus, Tu que és o Cristo de Deus, tem piedade de nós. Senhor Jesus, Tu que és o bom pastor, atende a nossa súplica. Rezemos uma Ave Maria, pedindo à nossa querida Mãe do Céu, que por intercessão dela, sejam recebidas as graças do bom pastor que dele esperamos obter. Ave Maria, cheia de graças, o Senhor é convosco. Bendita sois vós entre as mulheres, e bendito é o fruto do vosso ventre, Jesus. Santa Maria, Mãe de Deus, rogai por nós, pecadores, agora e na hora de nossa morte. Amém. Neste momento, nós vamos abençoar a água. Ó Deus, Criador, nós te damos graças porque criaste a água para nos dar vida, saciar nossa sede, para lavar e refrescar nossos corpos, para molhar a terra e fazê-la produzir frutos que nos alimentam e sustentam. Nós te agradecemos pela água do batismo, pela qual tu nos purificas, a fim de que tenhamos uma vida limpa da sujeira do pecado e sem nenhuma mancha do mal. Nós te damos graças, porque por Jesus Cristo, que ofereceu a uma mulher samaritana e continua oferecendo a todos nós a água viva, da qual quem beber nunca mais terá sede, tu sacias a sede de todos os seres humanos. Abençoa, ó Pai, esta água que colocamos em tua presença. Concede a todos que fizerem uso dela tua proteção e a cura de suas enfermidades. Assim como pela passagem dos hebreus pelas águas do Mar Vermelho, tu os libertaste da escravidão do Egito, a todos que usarem desta água, livra-os de todos os males. Nós te damos graças e te pedimos por Jesus Cristo, Senhor nosso. Amém. Façamos agora a nossa consagração ao bom pastor. Ó bom pastor, nós te consagramos toda a nossa vida. A ti confiamos nossas famílias e nossos amigos. Tudo que temos e tudo que somos entregamos a ti. Tu és a fonte da vida. De ti procedem a cura e a libertação de todos os males. Tu és nossa luz e salvação. Queremos ser tuas ovelhas e pertencermos para sempre ao teu rebanho, pois junto de ti encontramos acolhida, paz e segurança. De todos os temores, tu sempre nos livras. Em ti pomos toda a nossa esperança, pois quem em ti espera jamais será decepcionado. Bom e eterno pastor, seguindo a ti com fidelidade, sabemos que após nossa peregrinação neste mundo, seremos recebidos por ti no céu. Lá, conforme tua promessa, viveremos para sempre contigo e teremos a felicidade eterna. Amém. Rezemos juntos a oração que o Senhor nos ensinou, através da qual nós chamamos a Deus de Pai e nos comprometemos a viver como irmãos e irmãs. Pai nosso que estais nos céus, santificado seja o vosso nome. Venha a nós o vosso reino. Seja feita a vossa vontade, assim na terra como no céu. O pão nosso de cada dia nos dai hoje. Perdoai-nos as nossas ofensas, assim como nós perdoamos a quem nos tem ofendido. E não nos deixeis cair em tentação, mas livrai-nos do mal. Amém. Recebamos agora a bênção do bom pastor. Que o bom pastor nos olhe com amor, traga luz aos nossos olhos e serenidade para o nosso coração. Amém. Que o bom pastor nos abrace agora com ternura, de modo que sintamos o afeto do seu divino coração. Amém. Que o bom pastor seja nosso guia, nos faça conhecer sua estrada, nos conduza e conduza nossas famílias pelos caminhos da paz e da felicidade. Amém. Ao bom pastor, a honra, a glória e o louvor para sempre. Amém. Que a bênção de Deus, Todo-Poderoso e rico em misericórdia, Pai, Filho e Espírito Santo, desça sobre todos nós e permaneça para sempre. Amém. Fiquem com Deus.
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2: Mundo Melhor, 12:18.

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2: Rádio Mundo Melhor FM, 0 horas, 25 minutos.

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2: Mundo Melhor, 1:45.

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0: você. Muito obrigado pelo carinho da sua audiência. A partir de agora, nós estamos chegando. Eu daqui, você daí. Nessa manhã que promete muita, mas muita energia positiva, né, gente? Pois é. Lembrando que hoje é terça-feira, dia 22, né? Dia 22, dois patinhos da lagoa aí, né? Dia 22 de agosto de setembro de 2026. Bom dia, muito obrigado, hein? E daqui a pouco também nós vamos falar sobre essa notícia que ganhou o Brasil todo, né? O desaparecimento do helicóptero que estava a bordo aí, o cantor Rick, né? Da dupla Rick Renner, minha. Pois é, sumiu do mapa, ninguém tem notícias, né? Uns acham que caiu, né? Que o cantor pode estar morto, entendeu? Será que teremos notícia de mais uma morte aí, né? De famoso vítima de acidente aéreo, será, gente? Deus ajuda que não, né? Que esse helicóptero deve ter caído aí. O pessoal tá lá pedindo socorro, né? E tudo mais, entendeu? E nada tem acontecido aí com o Rick, né? Da dupla Rick e Renner, que foi responsável pelo sucesso aí do Gino e Gino, né? Gino e Gino já tava lá naquela fase, né? De desistir e tudo mais, onde apareceu o Rick, né? O Rick apareceu e produziu, né? O disco deles e bombou. Rick e o Gino e Gino começou a fazer show pelo Brasil todo, né? Com as músicas que... Aquela música lá, né? Eu bebo, né? Bebo, mas não cai. É Paixão Mineiro. Tanto de música, né? Tanto de música. A Paixão Cigana também. Pois é, minha. Aí a dupla foi lá em cima, né? Voltou, mas voltou com tudo. Né? Pois é. Mas, né? O Brasil tá aguardando aí notícias, né? Sobre o desaparecimento aí. Né, da aeronave que estava a bordo aí o cantor Rick, da dupla Rick e Renner. É, menino, não é fácil não, viu? Não é fácil não, menino. Ô, Maria Chiquinha, bom dia, Maria Chiquinha.
1: Bom dia.
0: Tudo bem, Maria Chiquinha, tudo bem?
1: Tudo bom.
0: Oi.
1: Nada, moço.
0: É, meu filho, caçando almoço na hora dessa, tudo errado aí. E eu, hein? Caçando almoço uma hora dessa, menino. Vai. Eita! Começa assim com o Chitãozinho Chororó, Cavalo Enxuto. O beleza, hein?

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1: Homem de Pedra. Aí o Homem de Pedra que você fala, né? Trio Parada Dura cantou aqui pra você que gosta da boa música sertaneja. Ainda tivemos aí, né, uma sequência maravilhosa com o Eduardo Costa e o Leonardo, As Paredes São Azuis. Pois é, na sequência, né, tivemos aí na abertura de tudo aí, ó. Cavalo Enxuto, né? É. E A Noite do Nosso Amor e Jean Giovanni. Beleza, hein? Bom, agora 4:22, 4:22. Bom dia pra você. Sintonizado aqui na Rádio Sertaneja do Leste de Minas, né? Todo mundo ligado. Gente, a notícia, né? A notícia que tomou conta do Brasil, na verdade, né? Tomou conta do Brasil aí. Sobre o helicóptero, né? Em que estava o Rick, cantor Rick, né? Da dupla Rick e Renner, que sumiu, né? Desapareceu do mapa aí, ninguém tem notícias não, né? Menino. Então, Bell 430, com capacidade para 7 passageiros, né? Esse é o helicóptero que desapareceu com o cantor Rick. É um helicóptero chique, viu, menino? É, helicóptero chique. Então, o Corpo de Bombeiros Militar de Santa Catarina e a Força Aérea Brasileira, a FAB, e a Polícia Militar Catarinense fazem buscas na noite, né? Desta segunda-feira, dia 21, depois que o helicóptero com o cantor Rick, da dupla Rick Renner, e também com o empresário Bruno Avelar, perdeu comunicação. O modelo, como eu disse, né, que é o Bell 430, fabricado em 2001. Né, um helicóptero com capacidade aí para 7 pessoas, né? Tem capacidade para um piloto e 7 passageiros, quer dizer, então. São 8 pessoas, 8 tripulantes aí, no caso, 8 pessoas, né? Fora o piloto, mais 7 pessoas. Então, na versão, com trem de pouso, tipo esqui, né? Quer dizer, peso máximo de decolagem é de 4.218 quilos, né? Quer dizer, mais de 4 toneladas. Mas é isso aí, né, gente? São 4 horas e... Esse helicóptero aqui, gente, é aquele bitelão bonito, né? Ué. Fabricado pela empresa americana Bell Helicopter, né? Então, lembrando que esse helicóptero aí, o 430, é um helicóptero leve, médio, né? E é uma versão alongada e mais potente, né? Do Bell 230. Então, segundo a Agência Nacional, né? No caso aí, a ANAC, a aeronave está, né, com a situação regular, né? E tem certificado de operação válida até o dia 11 de agosto de 2027. Então, o cadastro também indica que a aeronave está autorizada a realizar voos noturnos, né? Então, tá aí, né, gente? Agora, onde é que está esse helicóptero? Onde é que caiu? É a pergunta que muita gente está se fazendo aí. As buscas, né, já foram feitas. Aí tem filmagem, né, no momento em que ele embarca, né, na aeronave, entendeu? Depois, a aeronave sumiu do mapa, né? Desapareceu e está desaparecido até agora. Menino. Bom, 4:26, 4:26. Bom de música! E você participa com a gente aí. Vamos acordar aí, preguicinha. Acorda aí, preguicinha. Acorda aí. Um abraço pro meu povo aí de Jacaraípe, no Espírito Santo, né, rapaz? O Argeliano Rodrigues tá em Jacaraípe. Um abraço aí pra você, meu nobre. Também o Odair. Valeu, Odair. Gente boa. Gente, ó, se você quiser mandar seu recado aí, sua mensagem, fica à vontade, tá bom? Nosso WhatsApp aqui é o 999-891977, tá bom? 999-891977. Só você mandar que a gente manda o seu recado aqui, ó, na hora, beleza, pura? Vamos acordar. Cadê o galo cantando, hein? Cadê o galo cantando, canto bonito, cantando. Ó a galinhada aí, a galinhada. Aí, ó. Aí, a galinhada aí, ó. Aí. E na hora que bota o ovo, né? Sai gritando, né? Carcarejar, que sabe, né? Vamos lá, já são 4:27, 4:27. Bom dia, gente boa!
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9: 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Bom demais, show de bola, hein? Hora certa agora, 4 horas e 42 minutos, 4h42. Bom dia pra você! Vamos acordar aí, alô! Meu povo aí do córrego do Bananal, bom dia! Fala isso aí, ali, né, rapaz? Todo mundo mora perto do córrego do Bananal ali, que é perto de Jampruca ali. Ou não sei se o Romário foi lá na cavalgada, né? Eles falam assim, ah, eu sou doido pra te conhecer. Às vezes eu tô lá na cidade dele, né, da pessoa. A pessoa não vai lá, né, e fala, ah, você podia vir aqui em casa pra eu te conhecer. Eu tava lá na cidade, né? Eu falo que isso acontece, né, de vez em quando. Tipo assim, eu fui lá, a gente participou de um evento na cidade, é onde aquela ouvinte mora, né? Depois, quando a gente vem embora, ah, eu sou doido pra te conhecer, você podia vir aqui na minha casa? E eu estive lá, né? Pois é, um abraço aí pra vocês do Bananal, Erli também, toda a turma que participa aqui, viu? Não sei se o Romário foi na cavalgada, né? Não sei o que. É, Bananal é pertinho de Jampruca lá, né? Ô, Romário, você foi ou não foi, Romário? Vai deitar, Romário. Bem, tem cara tem cara de camarada que gosta de cavalgada, né? Pois é. Meu abraço aqui também pra turma, o Aguinaldo aí, todo mundo ligado, os operadores de máquina, né? É, e tá lá em Frei Inocêncio agora, tá pedindo pra jogar água fria nos operadores de máquina aí, ó. Vamos acordar, turma, vamos abrir caminho aí. Mais um balde bem gelado, mais um balde aí, mano. Água do Tanágua, acorda que é uma beleza, menino. Uma beleza.

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0: Ah, beleza. Bom, hora certa agora, 5 horas em ponto, na cidade do calor e do amor. O meu bom dia especial pra você, sempre ligado com a gente aí todas as manhãs, hein? Curtindo aí a nossa programação. Lembrando que hoje é hoje, hein? Hoje é hoje. Hoje é dia 22. É, 22, né, de setembro de 2026. Tá ligado com a gente aí desde que hora, hein? Desde quando você acordou? Então tá bom demais, aí, beleza, hein? É o Lobo da Madrugada, o seu companheiro de todas as manhãs, viu? É a partir das 4 horas da manhã, nós estamos por aqui. Eu daqui, você daí, né? Sempre fazendo a diferença no seu rádio, tá? Pra você que já tá de pé, já tá fazendo aquele cafezinho gostoso aí, né? Café lá do Varejão Popular, café da marca É Café. Esse é café. É café de verdade, hein? Pois é, então tá aí, gente boa. Acorda aí, tá na hora de trabalhar, hein? Vai trabalhar agora, vai. Então, ó, agradeço a Deus, né? Por mais um dia de trabalho, né? O trabalho com certeza enriquece. Enriquece aí a sua dignidade, não é verdade? Pois é. Tem gente que quer ganhar dinheiro fácil, né? Sem trabalhar, sem nada. Pois é. Tem que trabalhar, tem que trabalhar. Trabalhar para conseguir tudo na vida, tudo que você sempre desejou. Aí Deus abençoa, né? Deus abençoa. Pode reparar para você ver, né? O dinheiro, quando você corre atrás, que você consegue, Deus abençoa. Agora, aquele dinheiro que você consegue fácil, né? Pode ter, ó, aí, quer dizer, ao invés de resolver os seus problemas, aparecem mais problemas, né? É, ganha na loteria para você ver como é que é, o que sua vida vai virar. Às vezes você acha que vai virar, né? Vai ter uma vida maravilhosa e tudo mais, mas é aí que vê os problemas, né? Todo mundo fica de olho, a maioria, né? De dentro aí da sua própria casa começa a programar alguma coisa aí para, né? Tipo assim, para dar fim em você, né? Para ficar com a grana, dividir, aquela coisa toda, viu? Por isso aí, como o que eu falei aqui, né? Então, quando você trabalha dignamente, né? Ganha tudo com o seu suor, Deus abençoa, né? Deus abençoa esse dinheiro, né? Aí você vai viver sua vida, vai viajar para onde você quiser também, né? É só guardar um tiquinho assim, esse aqui é para viajar com a família. Esse aqui é para nós, de vez em quando, ir numa pizzaria, né? Esse aqui é

0: 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Pois é, por aí, entendeu? Por aí. Mas aí são 5:03, 5:03. Então, você que sai agora para trabalhar, bom trabalho, que Deus ilumine o seu dia, tá bom? Que você seja muito feliz e que você possa alcançar tudo aquilo que você desejou, e até o que não desejou virá como acréscimo na sua vida, viu? Pode ter certeza disso. Vamos lá, já são 5:03, 5:03. E até às 8, quem é o locutor? Fala comigo aí.
1: É o locutor.
2: É o lobo! É isso mesmo, é o lobo!
0: Eu, hein?
2: É o lobo! É o lobo!
0: Olha, você todo errado aí também. Vamos mandar aqui um bom dia para o Alexandre. O Alexandre está digitando aqui. Valeu, Alexandre. O que você tá digitando aí? Tá digitando aqui, ó. O Alexandre. Depois eu vou ler. Depois eu vou ler, tá?
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Alô, minha amiga Adelino, bom dia, Adelino, mandou mensagem pra gente. O Du tá aí, Conselheiro Pena, valeu, Du e Conselheiro Pena, um abraço aí pra você. É o pai da Yasmin, valeu, Du, gente boa. O Jota também, bom dia, Lobão. Jota aqui do bairro Nova Vila Bretas, saindo agora, rumo ao Vale do Jequitinhonha, curtindo aí o programa. Valeu, meu amigo, boa viagem pra você, tá bom? É muita gente ouvindo a gente. A Maria Lúcia também, bom dia, Maria Lúcia, tá curtindo aí a nossa programação. Um abraço pra você, ótimo dia. Dá uma carimbada na costela aí do meu amigo, rapaz, meu amigo aí, ó. Aô, Zezinho Ferradeiro, dá uma cutucada na costela dele aí, tia. Mais um, tia.

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7: Muito bem, agora são 5:32, 5:32. Olha, já tomou seu chá divinos? Chá divinos, esse é divino até no nome, hein? Pois é, gente boa, tem muita gente que tá tomando aí o chá divinos, né? Não parou mais, não. 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Agora são 5:34. Chá de vinhos. Isso é divino até no nome, hein? 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
9: Alô, bom, quantas horas?
7: Agora 5:34, 5:34.
9: Alô, bom, quantas horas?
7: Já falei, 5:34, ó.
9: Tilabão, faz um pix.
7: Ah, você quer um pix pra comprar o chá divino? Aí eu faço pra você um pix, eu faço. Aí vê se caiu aí.

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O anjo do Senhor anunciou a Maria e ela concebeu do Espírito Santo. Ave Maria, cheia de graças, o Senhor é convosco. Bendita sois vós entre as mulheres e bendito é o fruto do vosso ventre, Jesus. Santa Maria, Mãe de Deus, rogai por nós, pecadores, agora e na hora de nossa morte. Amém. Eis aqui a serva do Senhor, faça-se em mim segundo a vossa palavra. Ave Maria, cheia de graças, o Senhor é convosco. Bendita sois vós entre as mulheres, e bendito é o fruto do vosso ventre, Jesus. Santa Maria, Mãe de Deus, rogai por nós, pecadores, agora e na hora de nossa morte. Amém. E o Verbo se fez carne e habitou entre nós. Ave Maria, cheia de graças, o Senhor é convosco. Bendita sois vós entre as mulheres, e bendito é o fruto do vosso ventre, Jesus. Santa Maria, Mãe de Deus, rogai por nós, pecadores, agora e na hora de nossa morte. Amém. Rogai por nós, Santa Mãe de Deus, para que sejamos dignos das promessas de Cristo. Oremos. Infundi, Senhor, vos rogamos a vossa graça em nossos corações, para que nós, conhecendo pela anunciação do anjo a encarnação de Jesus Cristo, vosso Filho, por sua paixão e morte de cruz, cheguemos à glória da ressurreição. Pelo mesmo Cristo, nosso Senhor. Amém.

0: Louvado seja nosso Senhor Jesus Cristo, que a graça e a paz de Deus nosso Pai e de Jesus Cristo nosso Senhor estejam com todos vocês e seus familiares. Prezados radiovintes, hoje é terça-feira, dia 22 de setembro, e nós vamos meditar o Evangelho de Jesus Cristo segundo Lucas, capítulo 8, do versículo 19 ao 21. Naquele tempo, a mãe e os irmãos de Jesus aproximaram-se, mas não podiam chegar perto dele por causa da multidão. Então anunciaram a Jesus: tua mãe e teus irmãos estão aí fora e querem te ver. Jesus respondeu: minha mãe e meus irmãos são aqueles que ouvem a palavra de Deus e a põem em prática. Palavra da salvação. Amados radiovintes, em meio às adversidades, nada melhor do que ter a família por perto para oferecer apoio. O único obstáculo que a família de Jesus encontrou foi a multidão que o cercava. Assim, os que estavam do lado de fora não conseguiam entrar, e Jesus, que estava do lado de dentro, não conseguia sair. A ponte entre a família e a multidão foi colocada por Jesus. Mãe e irmãos são os que escutam a palavra de Deus e a colocam em prática. Então, a resposta que Jesus deu a quem lhe transmitiu a notícia não representa rejeição por sua mãe e seus irmãos, mas pode ser aceita como a ocasião escolhida para mostrar o que de fato motivou seus parentes a irem ao seu encontro. Em si, o episódio serviu tanto para se afirmar a origem familiar de Jesus, como para mostrar que era possível ir além dela, desde que se estivesse disposto a isso, assim como ele, obediente ao Pai. É preciso lembrar que Jesus teve parentes entre os apóstolos, Tiago Menor e Judas Tadeu. Oremos. Ó Deus, que resumistes toda a sagrada lei no amor a vós e ao próximo, concedei-nos que, observando os vossos mandamentos, mereçamos chegar à vida eterna. Por nosso Senhor Jesus Cristo, vosso Filho, na unidade do Espírito Santo. Amém. Meu abraço, amigo, que a bênção de Deus, Pai, Filho e Espírito Santo desça sobre todos vocês e permaneça para sempre. Fiquem com Deus e até daqui a pouco no programa Fé Católica.
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0: Amados irmãos, amadas irmãs, iniciamos o programa Fé Católica e a nossa catequese é o diálogo interreligioso na Nostra Aetate. A declaração Nostra Aetate estabelece mudança irreversível ao inaugurar uma postura oficial de acolhimento e respeito da Igreja Católica em relação às religiões não cristãs e ao propor o respeito e a colaboração com religiões não cristãs, reconhecendo os valores espirituais e morais presentes nelas. A Nostra Aetate reconhece que todos os povos formam uma única comunidade e compartilham uma origem e um fim comum, buscando respostas para os enigmas da condição humana. A Igreja não rejeita nada do que é verdadeiro e santo nessas religiões. O documento examina o hinduísmo, o budismo e, com maior proximidade, o islamismo, destacando a adoração ao Deus único e a valorização de Jesus e Maria. O texto condena o antissemitismo e recorda o vínculo espiritual profundo que une o povo cristão à descendência de Abraão. Rejeita também a ideia de que os judeus devam ser considerados culpados pela morte de Jesus. Os cristãos são encorajados a reconhecer, preservar e promover os bens espirituais e morais de outras tradições, através do diálogo fraterno e do testemunho da fé cristã. Meu abraço, amigo, a minha bênção, fiquem com Deus e até o próximo programa.
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0: Amados irmãos, amadas irmãs, iniciamos a Novena do Bom Pastor. Sou Dom Félix, bispo da Diocese de Governador Valadares. Sou pastor dessa porção do povo de Deus da região do Vale do Rio Doce. É com alegria, então, que nós iniciamos em nome do Pai e do Filho e do Espírito Santo. Amém. Peçamos perdão. Senhor Jesus, bom pastor, tem compaixão de nós, porque somos pecadores. Não leves em conta as nossas faltas, mas concede-nos a graça de arrepender-nos dos nossos pecados. Converte-nos a ti. Não nos deixes pecar. Não nos deixes cair em tentação. Livra-nos do mal e perdoa todas as nossas culpas. Amém. Façamos o nosso agradecimento. Ó Deus, nosso Pai, nós te damos graças por todo o bem que nos fizeste até agora. Nós te agradecemos pelos imensos benefícios que concedeste a todos nós, seres humanos, e a todas as outras criaturas tuas que estão no céu, na terra e em todo o universo. Por teu Filho Jesus Cristo, Senhor nosso e bom pastor, a ti, nossa ação de graças, a honra e a glória, pelos séculos dos séculos e por toda a eternidade. Amém. Ouçamos a palavra de Deus. Eu sou o bom pastor. Conheço as minhas ovelhas e elas me conhecem. Assim como o Pai me conhece e eu conheço o Pai, e dou a minha vida pelas ovelhas. João 10:14. Meditemos a palavra de Deus.

façamos agora a nossa intenção geral para alcançar a graça de perdoar as ofensas. Ó Deus de bondade, tu que não levas em conta nossas culpas, tu que perdoas a todos que te ofendem, dá-nos um coração manso e humilde, como é o coração de Jesus. Concede-nos a graça de perdoar sem restrições e sem medidas a todos que fazem o mal contra nós. Não permitas que caiamos na tentação de pagar o mal com o mal. Ensina-nos a amar nossos inimigos e a rezar com frequência pelo bem deles. Nós te pedimos por Cristo Senhor nosso. Amém. Façamos agora uma pausa para que no silêncio do nosso coração, com os olhos fixos na imagem do bom pastor, seja feito a ele o pedido de graças que desejamos receber dele por meio desta novena.

0: Senhor Jesus, Filho de Deus e Filho de Maria, tu que és verdadeiro Deus e verdadeiro homem, tem piedade de nós. Senhor Jesus, tu que és o Cristo de Deus, tem piedade de nós. Senhor Jesus, tu que és o bom pastor, atende a nossa súplica. Rezemos uma Ave Maria, pedindo à nossa querida Mãe do Céu, que por intercessão dela, sejam recebidas as graças do bom pastor que dele esperamos obter. Ave Maria, cheia de graças, o Senhor é convosco. Bendita sois vós entre as mulheres, e bendito é o fruto do vosso ventre, Jesus. Santa Maria, Mãe de Deus, rogai por nós, pecadores, agora e na hora de nossa morte. Amém. Neste momento, nós vamos abençoar a água. Ó Deus Criador, nós te damos graças porque criaste a água para nos dar vida, saciar nossa sede, para lavar e refrescar nossos corpos, para molhar a terra e fazê-la produzir frutos que nos alimentam e sustentam. Nós te agradecemos pela água do batismo, pela qual tu nos purificas, a fim de que tenhamos uma vida limpa da sujeira do pecado e sem nenhuma mancha do mal. Nós te damos graças, porque por Jesus Cristo, que ofereceu a uma mulher samaritana e continua oferecendo a todos nós a água viva, da qual quem beber nunca mais terá sede, tu sacias a sede de todos os seres humanos. Abençoa, Pai, esta água que colocamos em tua presença. Concede a todos que fizerem uso dela tua proteção e a cura de suas enfermidades. Assim como pela passagem dos hebreus pelas águas do Mar Vermelho, tu os libertaste da escravidão do Egito, a todos que usarem desta água, livra-os de todos os males. Nós te damos graças e te pedimos por Jesus Cristo, Senhor nosso. Amém. Façamos agora a nossa consagração ao bom pastor. Ó bom pastor, nós te consagramos toda a nossa vida. A ti confiamos nossas famílias e nossos amigos. Tudo que temos e tudo que somos entregamos a ti. Tu és a fonte da vida. De ti procedem a cura e a libertação de todos os males. Tu és nossa luz e salvação. Queremos ser tuas ovelhas e pertencermos para sempre ao teu rebanho, pois junto de ti encontramos acolhida, paz e segurança. De todos os temores, tu sempre nos livras. Em ti pomos toda a nossa esperança, pois quem em ti espera jamais será decepcionado. Bom e eterno pastor, seguindo a ti com fidelidade, sabemos que após nossa peregrinação neste mundo, seremos recebidos por ti no céu. Lá, conforme tua promessa, viveremos para sempre contigo e teremos a felicidade eterna. Amém. Rezemos juntos a oração que o Senhor nos ensinou, através da qual nós chamamos a Deus de Pai e nos comprometemos a viver como irmãos e irmãs. Pai nosso que estais nos céus, santificado seja o vosso nome. Venha a nós o vosso reino. Seja feita a vossa vontade, assim na terra como no céu. O pão nosso de cada dia nos dai hoje. Perdoai-nos as nossas ofensas, assim como nós perdoamos a quem nos tem ofendido. E não nos deixeis cair em tentação, mas livrai-nos do mal. Amém. Recebamos agora a bênção do bom pastor. Que o bom pastor nos olhe com amor, traga luz aos nossos olhos e serenidade para o nosso coração. Amém. Que o bom pastor nos abrace agora com ternura, de modo que sintamos o afeto do seu divino coração. Amém. Que o bom pastor seja nosso guia, nos faça conhecer sua estrada, nos conduza e conduza nossas famílias pelos caminhos da paz e da felicidade. Amém. Ao bom pastor, a honra, a glória e o louvor para sempre. Amém. Que a bênção de Deus, Todo-Poderoso e rico em misericórdia, Pai, Filho e Espírito Santo, desça sobre todos nós e permaneça para sempre. Amém. Fiquem com Deus.
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0: cabe no coração, meu filho. Beleza. Muito bom dia pra você, sempre ligado aqui no Rancho 97, o seu rancho da família, né? Alô, beleza, hein? Alô, Rafael, bom dia, meu amigo Rafael Rogai, os parceiros aí da caravana, né? Cidaria Texas, também um abraço pra todo mundo aí, obrigado pela companhia. Também um abração pro meu grande amigo aí, né? 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Beleza, hein? Bom dia pra vocês, parceiros nossos aí das grandes cavalgadas, né? Sempre com a gente aí, fazendo parte aí da nossa jornada aí, sempre. 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Você acha que eu tô indicando é coisa boa pra você, aí eu acertou tudo errado aí. Beleza, hein? Vamos lá. Agora são 6:02. Hoje é dia 22 de setembro de 2022. 2023, meu Deus, 2026. É dia 22 de 2026. Temperatura casa dos 19 graus. 19 graus. Tá marcando agora aí, né? Aqui na cidade do calor e do amor. Ó, o acidente de amor chegando aí. Ó, beleza. Daqui a pouco tem a charada, pode pegar o telefone e ligar aí, viu? 3271-1977. Daqui a pouquinho tem...
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0: Marcelo Teodoro, ex-mulher. Ai, essa música é bonita demais, hein? Marcelo Teodoro é o filho do Teodoro, da dupla Teodoro e Sampaio, né? Pois é, ué. O Roberto tá na estrada aí, tá indo pra Ipatinga, no Vale do Aço. Valeu, meu amigo, um abração pra você, viu? É ele que é carreteiro de tanque, homem que carrega gasolina pra lá e pra cá. Ele é pai da Gabi, esposa do cantor Breno Ribeiro, né? Beleza, tá indo pra Ipatinga buscar, pra entregar combustível. Então o homem tá lotado aí, então, hein? É, uai. Vai deitar. Um abraço aí pra você, bala acabado. Encontrei com ele um dia desse, tava a família Lobo, né, na pizzaria, e tava lá mais a família também. Meu amigo Haroldo Pérez, bom dia pra você, rapaz, é. Ele falando que, ele tá triste também com o sumiço aí do Rick, da dupla Rick e Renner. Pois é, rapaz, o helicóptero do Bowman caiu não sei aonde, em Santa Catarina, e até então não se tem notícias, né, do que realmente aconteceu, se, tipo assim, né, as buscas foram intensificadas, mas até agora sem notícia, né, se encontrou, se não encontrou, entendeu? Pois é, mas vai dar certo. Alf, bom dia, Alf, Alf, né? Júnior lá de Alpercata, tá ligado com a gente, valeu, um grande abraço, hein? Bom dia, Lobo, acordamos, né, às 3 da manhã, né, pra esperar o seu programa começar, que isso, hein? Enquanto vou fazendo a comida, né, para a marmita aí do marido, faço também o café e vamos ouvindo o seu programa. Valeu, obrigado aí, tá? Obrigadão aí, Paulo e Elisângela, valeu, lá do bairro Palmeiras, né? Valeu, grande abraço pra vocês aí, muito obrigado, viu? Obrigado sempre pela audiência desse povo maravilhoso, né? Sempre curtindo a gente aí todos os dias a partir das 4 horas. Olha que o galo tá escovando o bico pra cantar e nós já estamos no ar. Bom, minha gente, agora é hora de ganhar prêmios. Você quer ganhar? Quer ganhar? Então é só ligar pra Charada do Lobo.
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0: E tá valendo, então, a partir de agora. Pega o telefone e liga aí pra Charada do Lobo, gente boa. A charada é a mesma. Por que que o incrível Hulk não pode ter cachorro em casa? Por quê, hein? 3271-1977. Valendo uma colcha de metal AC. Lindíssima, viu? Lindíssima, tá? Essa colcha aqui, meu filho, é aquela de casal que vai com porta de travesseiros lá da Empório dos Tecidos, aqui na rua Belo Horizonte, né? Pertinho da rodoviária, pertinho, em frente ao Ibituruna Shopping, viu? 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Então, gente boa, pega o telefone e liga aí. 3271-1977 para você, então, acertar a charada. E se acertar, vai levar uma colcha de casal metal assim, com porta travesseiros, menino. Beleza!
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0: isso aí, 3271-1977, liga aí, tá valendo então uma lenda colcha de metal charada do lobo. Hoje tá um pouquinho mais cedo agora, por causa do horário eleitoral, tá? Então a charada tá começando um pouquinho mais cedo, tá? E assim que terminar o horário eleitoral, volta ao horário normal, né? Que a gente sempre levava ao ar, tá bom? Vamos lá, 3271-1976, tá valendo agora, né? Você tá correndo o risco aí de ganhar uma colcha de metal AC, de casal, hein? Uma colcha dessa é uns R$300, viu, menino? É dessa aqui de metal AC com porta-travesseiros, né? Entendeu? Pois é, ué. Então pega o telefone aí, 3271-1977, pra você então participar da charada. Vamos ver se tem alguém na linha pra falar com a gente. Alô, bom dia! Vamos lá, olha, dá certo, hein? Vamos lá, 3271-1977. Valendo, é uma colcha de casal metal AC, de metal AC. Por que que o Incrível Hulk não pode ter cachorro em casa? Por quê? 3271-1977. 3271-1977, né? Charada do Lobo tá no ar. Pega o telefone e liga aí, gente boa.
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0: Vamos lá, valendo aqui uma colcha de metal AC. 3271-1977. Você fala ao vivo aqui com a gente, hein? Fala ao vivo aí, hein? Tá bom? Deixa um abraço aqui pra todo o pessoal lá de Conceição de Tronqueiras, né? Alô, Tronqueiras, alô, Tronqueiras. É, beleza, hein? Vamos ver se dá certo agora. Alô? Vamos lá, 6h14, hora dá certo, hein? Deixa um abraço aqui o meu amigo Adão aí da Casa da Ração. Casa da Ração aqui na Avenida Brasil, é 3580, né? Um abraço pra vocês aí da Casa da Ração. O Adão e também o Mendonça, que tem medo de onça, caiu de moto. Alô, bom dia.
2: Bom dia.
0: Ô, bom dia, quem fala?
2: É o Rafael.
0: Rafael, fala de onde, Rafael?
2: Do bairro São Raimundo.
0: Bairro São Raimundo, é a primeira vez?
2: Primeira vez.
0: Primeira vez, primeira vez. Ô, primeira vez. Vamos lá, tempo pra ele, produção. E aí, qual que é a resposta?
2: Ele pega raiva? Pega raiva.
0: É mesmo?
2: É mesmo.
0: Olha,
2: é mesmo.
0: É, né? Quem tá com raiva aqui, a turma quebra osso aí, ó. Aê! Aê. Aê, agora repete comigo.
3: O lobo é um perigo.
2: O lobo é um perigo.
4: Ai, é. Ai, socorro, é um lobo.
2: Ai,
0: socorro,
2: é o lobo.
0: Ai, valeu, bom dia pra você.
2: Bom dia.
0: Vamos lá, 3271-1977. Por que que o Incrível Hulk não pode ter cachorro em casa? Por quê, hein? Pega o telefone e liga aí.
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0: Valendo uma colcha de casal metal AC, aquela bonitona aí que você não vai nem querer sair da cama mais, hein? Essa aqui vai com aquele porta-travesseiros, né? Nossa senhora, uma... uns R$300, se eu não me engano, né, produção? Uns R$300 uma colcha dessa, né? Metal AC, gente, é coisa boa, tá? Pois é, acertou a charada, ó, show de bola. Bom, vamos pra um pra linha 2, vamos pra linha 2 aqui, produção. Linha 2 aí, vamos ver a linha 2 aí. Alô, bom dia! Cadê você? Você vai ver aqui. Alô, bom dia! Oi! Linha 2. Alô, bom dia! Alô? Oi, é linha 2. Opa, bom dia. Alô. Oi. Opa, quem tá falando?
5: Alô.
0: Alô. Oi.
5: Oi.
0: Quem tá falando?
5: Ué? Gilberto.
0: Oi, Gilberto.
5: Isso.
0: Fala de onde, Gilberto?
5: Fazenda Boa Vista.
0: Fazenda Boa Vista, é. O homem que tá com o coração aberto. Linha 2, então, produção, Gilberto, é a primeira vez?
5: Segunda vez.
0: Aí, ó, segunda vez. Ele tá falando aqui, beleza. Vai responder a charada?
5: Vou tentar.
0: E vai tentar. Tempo pra ele, produção. Linha 2 aí, ó. Aí, meu amigo Puru, deu certo, Puru? Puru tá lá, né? puro, toda vez que passa por mim, ele faz o sinal de dois, tipo assim, linha dois, linha dois. Qual que é a resposta?
5: Eu acho que é porque o cachorro ia ficar verde também.
0: O cachorro fica verde também?
5: Isso.
0: É mesmo, velho?
5: Eu acho.
0: Ah, ele acha, o cachorro fica verde. É, né, verde que você fala, né? Aí, ó. Mas que é maior ficou verde. Aí, ó. Joga água fria,
6: Deide.
0: Agora repete comigo.
3: O lobo é um perigo.
5: O lobo é um perigo.
4: Vai, socorro, é um lobo.
7: Vai, socorro, é um lobo.
0: É pai que você fala, né? Falou, Malagaba. Um abraço.
5: Valeu, bom, um abraço.
0: Beleza, é linha 2, é, deu certo. Agora vamos pra linha 1 um agora, produção. Alô, bom dia.
8: Bom dia.
9: Bom dia, tudo bem?
8: Tudo.
9: Beleza.
0: Quem tá falando?
8: É a Judite.
0: Oi, Judite, tudo bem, Judite?
8: Tudo jóia.
0: É a Judite que tá falando, Judite. Fala de onde, Judite?
8: Maria Eugênia.
0: Maria Eugênia, primeira vez?
8: Primeira vez.
0: Primeira vez! Oi, Judite!
10: Oi.
0: Tudo bem com você?
8: Tudo jóia, graças a Deus!
0: Preparado? Preparou a costela, hein?
8: É. Preparadíssimo!
0: Olha aí, ó! Meu Deus, então, ué! Olá, então, produção! A pergunta é: por que que o incrível Hulk não pode ter cachorro em casa? Tempo pra ela!
8: Espera
0: só um pouquinho, espera o tempo aí, só um pouquinho, só um pouquinho. Só um pouquinho, só um pouquinho. Hein?
8: Porque ele não tem residência fixa e ele fica fugindo do governo.
0: Ó, oh. Oh, meu Deus do céu. Ai. É, o que quer ver? O cachorro fugindo do governo.
8: O Hulk fica fugindo do governo porque ele não pode ter cachorro.
0: Nossa senhora, não entendi sua resposta não, porque isso vai levar pena nada. Não entendi nada não, hein? Ai, mas e todo mundo tiver cachorro, vai fugir do governo, que tem cachorro? Ai, mamãe. Repete comigo.
3: O lobo é um perigo.
8: O lobo é um perigo.
4: Ai, socorro, é um lobo.
0: Hein?
8: O lobo é um perigo.
0: Ah, tá bom, então. Obrigado, viu? Um abraço pra você.
8: Pra você também.
0: Valeu, bom dia.
8: Deus.
0: Amém. É, né? Alô, Eustáquio. Um abraço, meu amigo Eustáquio, aí do bairro Santa Helena, me acompanha sempre, né? E ele falou, eu falei que eu não tô falando pra mandar ele deitar, então eu vou mandar você ir deitar. Eustáquio, vai deitar. Aí, pronto. Bom, a charada fica por aqui. Acabou o tempo, hein, produção? Acabou o tempo? Acabou o tempo. Dá tempo pra mais um, hein? Dá? Mas se alguém ligar agora aqui, vai responder, então, vai lá. Dá tempo aí, ó. Qual é... Por que que o incrível Hulk não pode ter cachorro em casa? Por quê, hein? 3271-1977. Dá tempo não, né? É bom tempo, né? É por causa do horário eleitoral, a gente tem que só respirar e não suspirar, né? Dá bom. A mãe da produção falou, então, deu sinal lá, a produção tá brava, ela acabou, tá com a mão no relógio assim, ela. Ela lá, Maria Chiquinha, lá. Ai, a produção, né? Ela é vovô. Ai, meu Deus do céu. Ela é. A produção. Aí, vovó, fala pra produção, hein, vovó. Nós vamos parar agora?
11: Ele não vai, não.
0: Aí, viu, produção? A vovó falou que não é pra parar, não, mas eu tenho que parar. Bom, 6:22, 6:22. 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

0: essa música toca aí o coração, hein? Chico Amado e Xodó, telefone do ar, é o nome dela.
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0: Olha a hora, agora são 6:35.
1: Quantas horas?
0: Já falei, 6:35.
1: Quantas horas?
0: Já falei.

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16: O beleza! 6:39, 6:39 agora. Bom dia. Vamos aqui mandar bom dia. Bom dia pra quem tá ligado com a gente aí, né, gente? É, deixa eu ver aqui, o Barbosa, ô malacabado, Barbosa aí do conjunto, sim. Ele tá tomando café do Varejão Popular, né? O café mais gostoso do Brasil. Gilberto da Fazenda Boa Vista, tem muita gente ouvindo a gente. O João Carreiro mandou aqui a resposta da charada, tem que ligar aqui, Malacabado. Ele mandou no WhatsApp aqui, com medo de dar pra pernada, ele não é bobo não, né? Você não é bobo não, né? Beleza, o Zé Gordinho também tá sintonizado em Era Nova, valeu, Zé Gordinho. Olha, em Era Nova, gente, alguém tem notícia aí da família Rangel, hein? É, o Cabo Adelmo, né? Cabo Adelmo, Virgílio, toda a turma aí, né? Tá todo mundo sumido, é. Já comi um franguinho lá no sítio dele já, rapaz, com a pimenta do cão. Pimenta do cão, viu? Nossa senhora, aquela... Você parece um dragão, menino. Solta até fogo pelo nariz, viu? Ô, pimenta que ficou na história. Essa é lá de Felicina também, da casa do meu amigo Cidinho, lá em Felicina também, aquela pimenta também, viu? Pimenta, você solta faísca até pelo nariz, viu, menino? Eu tô te falando, tô te falando. É, a pimenta lá é bruta mesmo, hein? Ai, ai, ai, papai.

0: 6h44, meu amigo Sábio Scaravelli está aqui, né? Para falar sobre aí o desaparecimento aí do Rick, da dupla Rick Renner. A bordo de um helicóptero, né? Ninguém se sabe, não se tem notícia de onde está, o que que aconteceu. Meu amigo Sábio Scaravelli, bom dia.
1: Bom dia, Lobo. Bom dia aos amigos que acompanham a Mundo Melhor FM. Agora em Valadares, 6 horas e 43 minutos. A gente volta a falar a respeito do desaparecimento do cantor Rick, da dupla Rick Renner. Ele que estava em um helicóptero ao lado do empresário Bruno Avelar. Esse helicóptero que desapareceu na tarde de ontem em Santa Catarina. As equipes de resgate fizeram buscas por terra na região de Urubici e mantiveram os trabalhos durante a madrugada desta terça-feira, apesar das condições climáticas adversas. A gente lembra aqui que Santa Catarina vinha sendo atingida por uma tempestade ontem. Segundo o Corpo de Bombeiros de Santa Catarina, as equipes concentraram as buscas em dois pontos localizados a cerca de 30 quilômetros de distância um do outro. O primeiro corresponde ao local da última comunicação da aeronave. Uma equipe foi deslocada até a área, mas não encontrou vestígios do helicóptero. Outro ponto considerado nas buscas foi o local indicado pelo último sinal de celular de um dos ocupantes da aeronave. As equipes também fizeram buscas em uma área de mata na região. Cerca de 20 bombeiros militares participaram da operação com apoio de viaturas com tração 4x4 para acessar áreas de difícil deslocamento. Na manhã de hoje, por volta das 6 horas da manhã, as buscas foram retomadas com auxílio de drone térmico. O helicóptero era ocupado por Rick, também pelo empresário Bruno Avelar, o piloto e ainda um videomaker. Mais informações a gente traz para você logo mais no Rádio Notícia, primeira edição, Lobo.
0: Valeu, Sábio Scaravelli.
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14: João 23, Governador Valadares, Minas Gerais. Beleza! Faltando 10 minutos só para 7. Gente, o Fiuk fez um show, né? Fiuk, né? Filho do cantor, né? Fábio Júnior, fez o último show da carreira solo em Campinas e se despediu com apenas 67 pessoas na plateia, né? Em um espaço, né? Com capacidade para 1.000. Gente, aí é revoltante demais, né? Eu desisti, a sinceridade. Agora, se fosse o pai dele que estivesse lá, se fosse o Fábio Júnior, aí seria diferente, né? Aí ia ficar gente do lado de fora esperando, porque não ia caber todo mundo lá dentro, né? É bem diferente, viu? Não puxou o pai não, viu? Não puxou o pai não. Até pra cantar, né? Não tem nada a ver. Pois é, então tá aí, ele foi às redes sociais falar dele que 67 pessoas, como se fosse 67 mil pessoas na plateia. É, né? Tô sabendo. Imagina só, né? Deve ser uma frustração, né, pro artista, né? Quer dizer, um espaço com capacidade para 1.000 pessoas e só 67 pessoas, né, que estiveram presentes aí no show. Pois é. É, então daí teve reviravolta, né? O cantor anunciou a volta da banda Rory. Pois é, é, mas não adianta. Bom, 6:51, 6:51. Um abraço, meu amigo Leandrinho da Madrugada, e Narsocan tá aí ligadão, né? 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

Essa música aí, pra quem não sabe, né, a dupla Rick Renner fez para, na época, né, em homenagem ao João Paulo, da dupla João Paulo e Daniel, né? Que morreu num acidente grave em uma BMW, né? Acho que é BMW mesmo que ele estava, né? E acabou capotando, né? E pegou fogo, né, gente? É, pegou fogo, ele morreu carbonizado, né? O João Paulo, da dupla João Paulo e Daniel. Aí o Rick Renner foi lá e compôs essa música, né? Em homenagem ao grandioso, né? João Paulo, uma das melhores segunda vozes, né? Que eu já vi. Ele, né? Segunda voz, é ele, pra mim era ele e o são três, era ele, né? O Cleone, né? Do trio Parada Dura e também, né? O Chororó, da dupla Chitãozinho Chororó, entendeu? É, minha segunda de primeira, viu? Então daí já são 6h56, daqui a pouco tem o horário eleitoral, né? A gente faz aquela pausa e depois volta pra reta final, né? Como diz o outro, só respirando sem suspirar.

0: música bonita demais, hein? Chico Rei Paraná, Encanto e Magia é o nome dela.
1: Quantas horas?
0: Olha, faltando um minuto só para 7. Vamos fazer aquela pausa, né? Tá chegando aí o horário eleitoral e eu volto já já, continuando com você aqui nas ondas da Rádio 97, tá bom?

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12: O Beleza 97 FM. Um abraço aqui, ó. O Jair da Bota, rapaz, tá lá na Cheia de Mafra tratando lá, né? É, tá tratando lá, uai. Fazer tratamento dentário, entendeu? Então, meu abraço aí pra você, Jair da Borda, e também a doutora Shelly Mafra, que hoje tá fazendo aniversário, gente. Aí, ó, é... Hoje ela tá completando aí mais um ano de vida. Parabéns aí, a loira do carro branco, né? Hoje tá fazendo aniversário. Beleza, hein? Show de bola, hein? Parabéns aí. Muitos anos de vida, doutora Shelly Mafra, cuidando, né, da saúde bucal de toda Valadares e região. E região também, né? Beleza, por então, show de bola. Parabéns e muitos anos de vida. Hoje é terça-feira, véspera de quarta, né? Terça-feira, hoje é dia quanto, produção? Dia 22. É, estamos indo no 22º dia do mês, hein? De setembrão. Setembrão já tá indo embora já, viu? Igual a música aí, ó. Estou indo.

0: homem só chora quando a mulher vai embora.
1: Lobo, lobo.
0: Né? O que homem não chora?
2: Lobo, lobo.
0: É, né? Chora não, né? Vai gritando isso aí, mano. Vai gritando que o homem não chora. O homem chorando é feio, menino. O homem chorando é feio. Mas só você vendo, né? É feio demais o homem chorando. Aí, o vovô diga, a vovó falou que ia embora, mas o vovô chorou que é uma beleza. Só brincou com ele, né? Aí, o vovô falou, vovó, que quando ele foi embora, dizer que você vai chorar demais, vovó.
3: Vai não,
0: vovó. Aí, vovô, tá sem moral, Zé que vai ficar rindo à toa, né? Você vai chorar não, vó?
3: Vai não!
0: Aí, vovô, arruma as malas então, vovô. Ô, vovô, sai vazado então, velho.
3: Ele não vai não.
0: Aí, ai, vai, vovô, aqui vai. Ele já arrumou a mala dele, já comprou a bota dele, o chapéu dele, o cinto com fivela, lá na Soria Moto, tá indo pra cavalgada.
3: Ele não vai não.
0: Pois é, que vai dançar forró, né? Mais do que o brechinha do forró.
3: Ele não vai não.
0: Ah, você vai ver então, eu tô te falando.
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0: Rádio Notícias, primeira edição. Meu amigo Sávio Scarabelli, bom dia, Sávio.
15: Muito bom dia para você, meu amigo Lobão da Madrugada. Bom dia para os amigos que acompanham a Mundo Melhor FM, você que nos ouve no site, no app, você que nos acompanha 97.7. Muito obrigado pelo carinho da sua audiência nessa nossa terça-feira, 22 de setembro de 2026. Tudo beleza, Lobão?
0: Beleza.
15: Bacana demais. Hoje o dólar tá custando R$5,10 e o euro tá cotado a R$5,85. E sem perda de tempo, a gente te conta como fica o tempo na nossa região.
16: Previsão do tempo.
15: A terça-feira vai ser de sol com algumas nuvens e sem previsão de chuva na nossa região, segundo o Climatempo. Em Itaiomi, a mínima prevista é de 19 e a máxima é de 32 graus. Em Cantagalo, a temperatura varia entre 17 e 30 graus. Já em Governador Valadares, mínima de 20 e máxima de 33 graus.
0: Bom, meu amigo Sérgio Scarabelli, a gente começa essa edição falando sobre a queda do helicóptero, né, que transportava o cantor Rick, da dupla Rick Renner. A equipe do Rick pediu orações e atualizou, né, informações do helicóptero desaparecido em Santa Catarina.
15: Isso mesmo, Lobo. A equipe do cantor Rick e da dupla com Renner divulgou um comunicado hoje pedindo respeito às famílias e reforçando que ainda aguarda informações oficiais sobre a localização do helicóptero e dos ocupantes. A aeronave perdeu comunicação durante um voo em Santa Catarina na tarde de ontem. Por meio de nota, a equipe do cantor disse que neste momento segue aguardando informações oficiais sobre a localização da aeronave e de todos os seus ocupantes. A equipe também informou que acompanha as atualizações junto às autoridades responsáveis pelas buscas e pediu que informações não confirmadas não sejam compartilhadas. A gente lembra aqui que as equipes de resgate permanecem mobilizadas na região de Urubici, na Serra Catarinense. Durante a madrugada de hoje, os bombeiros mantiveram buscas por terra, mesmo diante das condições climáticas adversas. Segundo o Corpo de Bombeiros de Santa Catarina, os trabalhos foram concentrados em dois pontos separados por cerca de 30 quilômetros. Um deles corresponde ao local da última comunicação da aeronave. As equipes foram até a área, mas não encontraram vestígios do helicóptero. Outro ponto considerado na operação é a região indicada pelo último sinal de celular de um dos ocupantes. Os bombeiros também fizeram buscas em uma área de mata. Cerca de 20 militares participam da operação com apoio de veículos com tração 4x4 e drones térmicos. Outras informações sobre o assunto a gente traz para você a qualquer momento em nossa programação.
0: Ô, sabe, Scarabelli, olha, um bebê de 18 dias de vida foi salvo por policiais militares após se engasgar em Manhuaçu.
15: Um bebê vítima de engasgo foi salvo por policiais militares. Esses momentos de pânico foram vividos por uma família na cidade de Manhuaçu. Segundo a Polícia Militar, os pais do bebê foram buscar socorro no 11º Batalhão de Polícia Militar. Os pais chegaram ao batalhão desesperados, gritando por ajuda com a criança no colo. O bebê havia se engasgado e prontamente os militares iniciaram os primeiros socorros com a criança sendo encaminhada já para uma unidade hospitalar. Durante o caminho para o hospital, Lobo, os militares realizaram a manobra de Heinrich, que é uma manobra de desengasgo, que foi bem sucedida, e a criança conseguiu voltar a respirar normalmente. Em seguida, a criança foi encaminhada ao Hospital César Leite, onde seguiu sob cuidados médicos.
0: Rapaz, situação, hein? Olha, a capela é arrombada e furtada em Valadares.
15: A capela instalada em um hospital desativado em Governador Valadares foi alvo de invasão, arrombamento e furto na última segunda-feira. A capela fica no bairro Esplanada. Segundo a Polícia Militar, o sacrário, avaliado em cerca de R$5.000, foi levado, além de cadeiras de plástico e um ventilador. Entre os objetos levados da capela estão uma âmbula e uma sineta de metal, além de diversos cálices dourados e hóstias. O local não possui câmeras de vigilância, mas a suspeita é de que criminosos tenham invadido as instalações desativadas do hospital e acessado a capela. A Polícia Militar realiza buscas para identificar e localizar os criminosos, além de tentar recuperar os objetos furtados.
0: Meu amigo Sábio Scarabelli, a Justiça Eleitoral começou a geração de mídias, né, nas urnas eletrônicas para as eleições 2026.
15: Lobo, servidores da Justiça Eleitoral estão realizando a geração de mídias para as urnas eletrônicas. A etapa técnica é considerada fundamental para que os equipamentos contenham as informações necessárias para o pleito. Segundo o Tribunal Regional Eleitoral de Minas Gerais, o procedimento é chamado de carga das urnas. Nesse momento, os equipamentos recebem o sistema de votação, dados de todas as candidatas e candidatos e também dos eleitores de cada sessão eleitoral. Também é inserida a mídia de resultados, onde serão gravados os votos registrados em cada urna. Após a carga, são feitos testes de funcionamento de teclado, vídeo, áudio, impressora e sistemas. Algumas urnas são selecionadas para serem submetidas a uma votação simulada com os candidatos reais. É mais uma etapa para checar que tudo está funcionando corretamente. O Cartório Eleitoral de Valadares é responsável pelo atendimento e o envio de eleitores, atendimento de eleitores e envio de urnas eletrônicas em Governador Valadares e outras 5 cidades: Periquito, Marilac, Matias Lobato, Frei Inocêncio e também Alpercata.
0: Bom, e agora vamos para os esportes, Aves Carabelli. A gente começa falando aí sobre voo livre, né? Olha, pilotos de Valadares conquistaram títulos na final do Campeonato Mineiro de Parapente.
15: Isso mesmo, pilotos de Valadares voltaram a se destacar no cenário de voo livre regional ao garantirem o lugar mais alto no pódio na superfinal do Campeonato Mineiro de Parapente. A terceira e última etapa do circuito estadual foi disputada entre os dias 17 e 20 de setembro em Porciúncula, no Rio de Janeiro, em evento integrado ao Desafio Sudeste de Parapente, reunindo atletas de Minas, do Rio e também do Espírito Santo. No somatório do ranking geral das 3 etapas do ano, Matheus Tibúrcio conquistou o título de campeão na categoria Open. Arthur Quaresma garantiu a primeira colocação nas categorias Serial e Sport. O circuito do Campeonato Mineiro de Parapente passou por 3 cidades ao longo do ano, registrando o limite máximo de participação com 120 inscritos por fase. A matéria completa está em radiomundomelhor.com.br.
0: E resumindo aqui, olha, clubes, né, séries A e B aprovam redução, né, gradativa de estrangeiros no futebol brasileiro, né?
15: Os clubes das séries A e B do Brasileirão aprovaram ontem uma mudança no futebol brasileiro. Em reunião com a CBF, foi confirmada a redução gradativa do limite de estrangeiros por equipe em cada jogo a partir da próxima temporada. Atualmente, Lobo, cada clube pode contar com até 9 jogadores estrangeiros em seu elenco e utilizá-los nas partidas. Com a aprovação dos clubes, esse limite será reduzido para 8 atletas a partir do ano que vem e a redução será de 1 estrangeiro por temporada. Então, em 2030, cada equipe poderá usar no máximo 5 jogadores de outras nacionalidades em cada compromisso. A grande maioria dos clubes foi de acordo com a mudança, que pode entrar em vigor já na próxima temporada. Flamengo, Bahia e o Londrina foram as únicas equipes que votaram contra a medida.
0: Ok, meu amigo Sabis Carabelli.
15: Outras notícias, lembrando para você, nas 9 horas da manhã aqui no Rádio Notícia, ou a qualquer momento também em nossa programação, nas nossas redes sociais, arroba Rádio Mundo Melhor 97 e no site radiomundomelhor.com.br. Bom dia.
0: Bom dia. Rádio Notícia.
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0: E vamos à nossa reflexão do dia. Ora, vai dar certo. Não importa a força do vento, viu? E nem também o tamanho da tempestade que você está enfrentando, tá? Se a sua fé está em Deus, as coisas vão dar certo sim. Tenha certeza, né, que dias lindos e claros virão para secar todas as lágrimas derramadas até aqui. Então, olha, nunca desista e continue sempre orando, viu? Continue sempre orando, tá? Porque, olha, se o barco estivesse cheio de peixes, será que Pedro teria deixado Jesus entrar? Lembra dessa passagem, quando Jesus, né, estava escolhendo ali os seus discípulos, né, seus apóstolos, né? E quando ele chegou à beira do rio, né, o Pedro era insistente, né, não acreditava, não era estressado. Quando Jesus disse, né, vamos voltar para o mar, né? E ele falou, não, mas se a gente desde ontem está aqui, não pegou nenhum peixe. Aí por isso que vem essa fala aí, né? Se o barco, nesse verso cheio de peixes, né? Será que Pedro teria deixado Jesus entrar? Pois é, porque às vezes Deus permite, né, que a gente passe por momentos e situações difíceis, porque só assim damos lugar a Ele na nossa vida, viu? Pense nisso e tenha um ótimo dia.
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0: Né não, meu amigo, grande, grande, grande Luciano Bernardes.
1: É, grande mesmo. Grande, bom dia. Ó, lembrei do nosso amigo Fernando, né? Conversa assim, né? Gente boa. Ó, oh, Fernando, gente boa.
0: Ô, meu amigo.
1: Ô, Lobo, eu tô triste, rapaz. É. Ah, esse negócio do Rick aí, a gente fica chateado, triste, né?
0: É isso que eu ia falar aqui agora, rapaz. O que acontece, né? Até então não se tem notícia, né? Como é que um helicóptero desaparece assim, né?
1: Do mapa, né, rapaz?
0: Não deixa rastro de nada.
1: É, já, a gente já viu vários acidentes, né? Com avião, com helicóptero. Já teve um famoso aí que sumiu, que ninguém encontrou também.
0: Pois é.
1: Mas a gente fica assim, cara. É chateado, né? Às vezes as pessoas falam, ah, mas porque o cara é famoso. Não, seja qualquer ser humano, gente. Qualquer ser humano, a gente fica chateado. Quantas matérias que a gente vê. Ah, a família saiu do lugar tal, não foi visto mais. A gente fica chateado. Rapaz, da forma que foi, né? O cara saiu, gravou um vídeo lá com outra pessoa, entrou no jatinho, depois foi pro helicóptero e deu no que deu aí até agora, ninguém tem notícias, né?
0: Engraçado, a gente lembra vários famosos, né? Igual os Mamonas Assassinos, né?
1: Isso.
0: Perderam a vida, né? Um acidente aéreo, a própria Marília Mendonça.
1: Marília Mendonça, pertinho da gente, recente, né? Pertinho da gente, que recente.
0: Pois é.
1: É, rapaz, o avião com os jogadores da Chapecoense, né? Também. Vários jogadores, profissionais da imprensa. Imagina, todo mundo vai trabalhar, cobrir um jogo internacional, né? Então, assim... Só estamos citando isso para dizer o seguinte: independente da classe social, de onde que é.
0: É ser humano, né?
1: É ser humano, cara. Com a família fica esperando a pessoa chegar, né? Já pensou? O rapaz estava com o Rick e casou recentemente,
0: pois
1: cara.
0: É, agora imagina.
1: A mulher tá lá ansiosa, confiante que vai aparecer, né? Que vai encontrar em vida.
0: Deus ajuda, cara, que esse helicóptero só tenha caído, só que eles estão, né?
1: Me atrapalhou dormir. Essa noite eu não dormi bem, entendeu? Eu não dormi bem, fico ouvindo as músicas do Rick Renner, uma das duplas. Sempre eu declaro aqui minha admiração por eles, né? Moleca, Filha, Ela é Demais, nos bares da cidade, tantas músicas boas, né? Ajudaram a dupla de Nigéria com aquela música, né? A reerguer.
0: O coração cigano. Na verdade, a carreira do Gil e Gênio, né? Subiu mesmo, decolou mesmo, foi depois que o Rick passou a produzir, né? O trabalho deles, né?
1: Muitas músicas com Chitão e Chororó, Zezé de Camargo e Luciano, isso. Que é composição dele, Gê Giovanni. Então, você é um baita profissional, é um trabalhador. A gente, né, vamos reforçar as orações aí, junto com a família, com o empresário, com os milhares de fãs que estão ouvindo o programa aqui. Eu vou citar uma delas aqui, a Olivanda, que mora em Alpercata, é muito fã de Rick Renner, sempre pede música deles aqui. Mas é isso, cara, faz parte, né? Vamos seguir firmes.
0: Sabia que aquela música Filha?
1: Filha.
0: Como surgiu aquela música?
1: Não.
0: Não, ele tava cantando pra filha dele, fez pra filha dele,
1: pra filha dele.
0: Isso. E alguém filmou. Alguém filmou. E aí o pessoal começou a questionar que música era aquela, né? Música com a letra bonita e tudo mais, né? E aí, o que aconteceu? Ele teve que gravar a música. E estourou, foi um sucesso danado.
1: Aquela mãe também, né? Uhum. E tem uma música muito bonita... Ao Lado de Deus.
0: Inclusive essa música aí.
1: Ela é linda, cara. Ela é linda. Pega ela aí, nós vamos fechar a porteira em cima dela.
0: Um pouquinho, produção.
1: Pode ir, tô com pressa,
0: ao Lado de Deus é o nome dela.
1: Ao Lado de Deus, nós vamos fechar a porteira em cima dela.
0: Sabia que essa música ele fez pra quem? Foi pro João Paulo. Sabia disso?
1: Foi pro João Paulo?
0: Ao
1: Lado de Deus.
0: Isso, foi João Paulo.
1: Tem muita música bonita deles, né? Diga que ainda me ama, é muito, muito bonito também. Essa música é linda.
0: Ao Lado de Deus é o nome dela, né?
1: Muito bonita.
0: Foi feito para o João Paulo, naquela época que ele sofreu aquele acidente, né? Que ele morreu carbonizado,
1: isso,
0: né? Na BMW, né?
1: Não.
0: Tá doido. Ele fez pra ele. Só um pouquinho, só um trechinho aí, ó.

0: tive que ir embora. Aí, ó. Pancada, hein?
1: Tive que ir embora, ó.
0: Não pude mais ficar. Chegou a minha hora.
2: Deus ajude que não seja essa música pra ele, né?
0: Não, não, é, a gente tá confiante, né? A gente confiante. Estamos só tocando a música pela beleza que a música é, pela letra que ela tem. Mas estamos confiantes que vai aparecer aí. Seja feita a vontade de Deus, né? Mas é que seja resolvido mais rápido pra acabar com essa angústia, né?
2: Todo mundo.
0: É, dos fãs, da família. E seguiremos em oração aí. Né? Como se diz, é um cara famoso, um trabalhador, um ser humano, como qualquer um de nós. Beleza. Cresceu sonhando, buscando o futuro melhor.
2: Teve
0: mas...
2: desavenças, né?
0: Com teve. É ser humano, né? Todo mundo. Acontece comigo, com você, com todo mundo.
2: Foi carreira solo depois, aí voltou de novo.
0: É um baita compositor e cantor, né?
2: Vamos aguardar mais informações aí, mas Deus ajude, né? Que... seja, né, informações aí positivas. Olha, foi encontrado e tal, tá todo mundo com vida e tudo mais. Deus ajuda, viu? Vambora.
0: Vambora, filho. Bom descanso. Cê, enquanto você descansa, carrega pedra, né? Abraço, gente. Já tem rádio show.
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0: Hora certa, 8:10, Brasil. Bom dia! GVzão do meu coração, hoje 22, hein? 22 de setembro de 2026.
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0: Bora lá, meu filho. Bora lá que vai.

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1: Eita, joinha! Joinha, joinha por aqui, né? Por aqui, beleza pura! Vamos começando aqui o nosso rádio show. Até aqui vocês ficaram na companhia do papai. É o Lobão da madrugada. Deixou a audiência lá em cima. Ele deixou, eu vou manter, tá, meu filho? E pra me manter essa audiência, eu dependo do seu.
2: Potência.
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1: Ah, eu quero você interagindo comigo na 97, seu Zé. Ei, seu Zé. Vamos tocar. Vamos tocar muita música boa, seu Zé. Ah, lascou nada, filho. Bora! Ei, aí! A culpa é de quem?
3: A culpa é do radinho do
1: Zé. É o radinho do seu Zé, tá ligado?

0: Bora, Itarazinho, então, tô te esperando. 99989-1977.
1: Luciano Fernandes.
0: O cara de Itarumirim, mas pode me chamar de Lu. Não sou pior e nem melhor, meu filho. Apenas faço diferente, meu Brasil.
2: Brasil.
0: Bora começar assim, moreninha.

0: Moreninha linda. Bom dia, bom dia.
1: Obrigado de novo.
0: Ah, nós que agradecemos, meu filho. Nós que agradecemos por passar aqui e alegrar nossas manhãs com esses modão, hein? Fala aí, modão. Já que eu toquei moreninha linda, bora com a loira do carro branco. Então bora, bora, bora, bora com a loira do carro branco, trem.
2: Vai não.
0: Hein, lasqueira.

0: Eita, loira do carro branco. Bom dia pra loira do Santa Paula, Ariane Araújo. Bom dia, loira do Santo Paulo, Ariane Araújo. Bom dia, minha gente. Vai mandando mensagem aí, daqui a pouquinho vou passar lá no WhatsApp e ler seu recadinho, tá bom? Manda áudio curtinho aí, não manda áudio longo, não. Grava um áudio possante, manda um áudio pra cima, né? Daqui a pouquinho, vamos dar uma passadinha no WhatsApp. Deixa eu falar pra você aqui de Beton Ordenhadeiras, que tem todos os modelos de ordenhadeiras à pronta entrega, com instalação imediata, hein? 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
0: 97 FM, 8:21 agora. Bom dia, GV.
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5: Fala comigo, 8h24. Bom dia lá pro Zap, bom dia, Cida. Tudo bem, Cida? Bora, bora, bora, menina. É a motorista de aplicativo. Bom dia, Luciano. Olha só, hoje é aniversário da minha Pati, a Patrícia. Passa uma música e é a sua escolha pra ela, tá? Eu sou Vilma, da Fazenda Bela Vista. Oi, Pati, parabéns pra você nessa data querida. Muitos anos de vida, muita saúde, né? Muita saúde, muito dinheiro no bolso, saúde pra dar e vender. Parabéns aí, Pati. Um abraço, Vilma. Eliana, tá ouvindo a gente? Tarumirim, corre do Beija-Flor aí, né? Bom dia, Vanusa do Altinópolis. Bom dia pra Cida Couto, tá em Pescador. Amo o seu programa. E você também. Oh, meu Deus do céu.
6: Luciano Venati.
5: Ai, Cida, dá um abraço, Nen aí, viu? Nen, bom dia, Nen.
7: Oi, bom dia!
5: Só pra nós aqui, Nen, já tomou um cafezinho, meu filho? Tem que tomar um café aí pra ficar fortinho, viu? Bom dia, Lu, toca a música pra gente aí, Lene do Forró, beleza, romance. Vou passar já, tá na sequência aqui. Tem mais aqui, o Alif Júnior de Uppercut. Tá querendo Eduardo Costa, vou tocar Eduardo Costa já. Bora pro Zap!
8: Bom dia, Luciano.
5: Bom dia!
8: Rafael, aqui do Cargo do... Dos Martins, perto do Tronqueiras.
5: Ó, Tronqueiras, fala, Rafa.
8: Manda pra nós aí.
5: Ah, meu filho, o que você quer?
8: Fala a música aí do Velho Pai pra nós aí.
5: Vixe, meu velho.
8: Todo
5: pai.
8: Mundo Tronqueiras aí lá pro.
5: Pra quem?
8: Tonhão lá do Código lá do Lélio.
5: Tonhão, bom dia, Tonhão. Tem mais aqui, vai, fala comigo.
9: Bom dia, Luciano Bernardo.
5: Bom dia, fala comigo, menina.
9: Peça uma música aí do Eduardo Costa, oh. Qualquer um que você passar pra mim.
5: Qualquer uma.
9: Maria Lúcia.
5: Valeu, Maria Lúcia. Dudu, canta pra nós aí, Dudu. 8h26.

0: Eita, forrózinho bom. Lene, Lene do forró. Bom dia, bom dia, bom dia. Ó, deixa eu mandar um alôzão aqui pro meu amigo Delano, né? Aí do bar do Delano. Grande Delano, meu brother, gente boa. Um abraço pro você, pro Bira também, né? O Bira, o Delano. E o grande Denerson, né? 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Um abraço pra turma da Casa do Gulão, né? 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Um abraço pra turma aí trabalhando, ralando e ouvindo a 97.
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0: 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Ai, chega até a salivar, vontade de saborear, viu? 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Qual o seu sabor? Ah, leite condensado é bom, né? 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Ai, ai, ai, se eu ficar falando aqui, vou molhar o teclado aqui. 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O meu amigo conterrâneo de Tarumirim Jedi uma vez fez isso aí, ó. Alô, pescador, bom dia, Nova Módica. Bom dia, Frei Inocêncio, Matias Lobato, São José do Divino. Abraço pra vocês, hein, minha gente.
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0: Hora certa, 8 horas e 41. Joia, joia, joia, né? Bom dia, bom dia, bom dia. Obrigado pela audiência nesse dia 22 de setembro. E aí, como é que tá a sua manhã? Tá beleza? Tá bacana? Chama um alôzão aqui pro Alexandre Coura. Tá na escuta, meu brother. Um abraço pra você e aproveitar, mandar um abração aqui pra ela, né? Shelly Mafra. Me abandonou, viu, Ale? É, me abandonou a Shelly Mafra. Shelly Mafra, menina! Me abandonou. Um abraço aí pra Shelly Mafra, trabalhando, ralando sempre, né? O Serginho também é outro que me abandonou, viu, Alexandre? Rapaz, você tá doido? Rafael Rogai me abandonou também. Ô, Sebastião, um abraço, Sebastião. Tá na cidade de Frei Lago Negro.
16: Oi, bom dia!
0: Bom dia, bom dia, Grazi, Norete e Franciscópolis. Um abraço pra vocês aí, Newton Marizelli, também na audiência. Luísa tá em Frei Inocêncio, né? Ai, ai, ai. Ô, quem apareceu por aqui? Heitor, fala comigo, Heitor. Abração pra você, pra Tati, pro Isaac. Grande Heitor, meu brother. Abração, garoto. Milionário e José Rico, vontade dividida. Manda essa aqui lá pro Guilherme nos Estados Unidos, né? O Gui, o Bruno, Jefinho, Lelê. Só gente boa. Oi, Ludmila. Bom dia, Lu.

Marcos e Belotti, pena que você já namora, né? Ô, Ludmilla, um abraço pra vocês aí nos Estados Unidos. Pessoal do Vitória Meat Market, parceiraço nosso. Ô, Guilherme, Bruno, Lelei, Jefinho, Gisele, Heitorzinho e também a Giovaninha. A Dona Maria, né? Tá em Santa Maria do Suaçuí. Ô, Dona Maria, bom dia. Bom dia, Jennifer. Rick Renner, preciso te encontrar.

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Hora certa agora, faltando um minuto para as 9. Daqui a pouco tem Rádio Notícia. Bom dia, hein? Eduardo Costa, linda, linda. Música maravilhosa, né? Daqui a pouco tem Rádio Notícia. Bom dia, hein? Eduardo Costa, linda, linda. Música maravilhosa, né?

0: Eita, música chanada. Minha amiga é Nina, tá podendo ouvir música assim não, Nene. Ai, você tá doido? Música chanada. Eita, Dudu.
1: Dá vontade de voltar.
0: Já já tem Rádio Notícia com Sávio Scarabelli. É só falar nela que ela aparece. Essa mulher chonada.
2: Bom dia, meu amigo Luciano. Tudo bem?
0: Tudo bem, Nini.
2: Denis Silva do Santa Rita.
0: Tô sabendo,
2: se for
0: trem.
2: Se possível, por favor, passa Bruno e Eduardo Costa, Vida do Avesso.
0: Eita!
2: Tô chonada, menino. Só não tem dinheiro.
0: Meu Deus do céu, mulher tá chonada, gente. Você tá doido? Oi, Eni, daqui a pouquinho eu toco essa daí pra você, porque tá na hora de informação. Já, já, Rádio Notícias.

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1: 9:03.
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4: Terça-feira, 22 de setembro de 2026, em Valadares, 9 horas e 7 minutos. Muito bom dia para você que nos acompanha na Rádio Mundo Melhor FM 97,7. Começa agora mais uma edição do nosso Rádio Notícia. A capela instalada em um hospital desativado em Governador Valadares foi alvo de invasão, arrombamento e furto nessa segunda-feira. A capela fica no bairro Esplanada e, segundo a Polícia Militar, o sacrário, avaliado em cerca de R$ 5.000, foi levado, além de cadeiras de plástico e um ventilador. Entre os objetos levados da capela estão uma âmbula e uma sineta de metal, além de diversos cálices dourados e hóstias. O local não possui câmeras de vigilância, mas a suspeita é de que criminosos tenham invadido as instalações desativadas do hospital e acessado a capela. A Polícia Militar realiza buscas para identificar e localizar os criminosos, além de tentar recuperar os objetos furtados. Os servidores da Justiça Eleitoral estão realizando a geração de mídias para as urnas eletrônicas. A etapa técnica é considerada fundamental para que os equipamentos contenham todas as informações necessárias para o pleito. Segundo o Tribunal Regional Eleitoral de Minas Gerais, o procedimento é chamado de carga das urnas. Nesse momento, os equipamentos recebem o sistema de votação, dados de todos os candidatos e de eleitores de cada sessão eleitoral. Também é inserida a mídia de resultados, onde serão gravados os votos registrados em cada urna. Algumas urnas são selecionadas para serem submetidas a uma votação simulada com os candidatos reais. É uma etapa para checar que tudo está funcionando corretamente. O cartório eleitoral de Governador Valadares é responsável pelo atendimento de eleitores e pelo envio de urnas eletrônicas para Governador Valadares, Periquito, Marilac, Matias Lobato, Frei Inocêncio e Alpercata.
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4: A terça-feira vai ser de sol com algumas nuvens e sem previsão de chuva na nossa região, segundo o Climatempo. Em Itaiomi, a mínima prevista é de 19 e a máxima é de 32 graus. Cantagalo deve registrar mínima de 17 e máxima de 30 graus. Já em Governador Valadares, mínima de 20 e máxima de 33 graus. Em Valadares, 9 horas e 9 minutos. O Rádio Notícia volta a partir das 10 horas da manhã. 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A produção e apresentação são de Sávio Scarabelli. Bom dia.
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1: Vamos cantar uma? Vamos cantar uma?
2: Vamos.
3: Vai, meu filho, canta então, vai embora.
2: Depois dessa, então. Depois
3: vai,
2: dessa.
3: Canta. 9:12. Bom dia. Bom dia pra dona Maura. Ah, dona Maura. Tá na escuta, né? Tá aí no mundo velho. Tá subidinho, hein? Um abraço pra ela aí, pra Júnior, Arlete, Nacip e Raidan. 9:12, minha gente. Ô, Eni, a sua música aí, Eni. Tá na sofrência, né, filha?

0: amo, meu irmão. Cara, obrigado,
1: obrigado,
0: viu?
1: Filho. Obrigado.
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12: 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Hora certa, 9h22 agora. Bom dia, dona Maura, no Mundo Velho. Ela gosta da Paula Fernandes, né? Alô, Delcrestio, amigão do Alexandre Coura, tá na escuta?

Batista Chaneiro, hein? É o mais amado do Brasil, meu filho. Amado Batista. Ó, Manolozão, que sou divino. Sou divino, tá na escuta, né? Sou divino. Bom dia, obrigado pela audiência. Obrigado aí, ouvindo o Vernades. Ô, Danilo Ferreira, bom dia, Danilo. Tá na obra também, tá aí ouvindo 97, né, Danilo? Bom trabalho pra turma aí, garoto. Selma Bochar, tô bem, tá na audiência. Ed Brito e Samuel, toda mulher. Bom dia, CV, 9:30.

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0: 5. Manhã de terça-feira, 22 de setembro. Joinha por aí, né? Ai, setembro tá indo, meu filho. Tá chegando outubro, aí vem novembro, vem dezembro. Tchau, 2026. E vem 2027. Tá tudo passando rápido, né? Bom dia pra você. Tá tudo joinha por aí, né?
1: Oi, bom dia!
0: Ah, deixa eu falar pra você que oportunidade de emprego da Ótica da Fábrica. Tá contratando, hein? Vendedor ou vendedora, com ou sem experiência. 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Ótica da Fábrica está contratando aí, ó. É sua oportunidade, você que tá desempregado, precisando de trabalho, né? Deixa eu mandar uma alusão aqui pro Dilos, meu grande amigo Dilos tá ali, né? Alô, Dilos, um abraço pra ele, pro Davi, a turma trabalhando aí no bar do Dilos, na Caio Martins, e o Sonzão, é a potência do leste de Minas, torando na alta aí.
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0: Agora são 9:49, pula o reloginho, 10 para as 10. 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

5 para as 10. Tá de bobaça aí? Lauriana, bom dia, Lauriana. Oi, Érica Regina, no bairro Vila dos Montes. Bom dia, Érica. Joinha por aí, menina?

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1: Olá, muito bom dia para você que nos acompanha na Mundo Melhor FM. Hoje é terça-feira, 22 de setembro de 2026. Eu sou o Sávio Schiarabelli e este é o Rádio Notícia. Pilotos de Governador Valadares voltaram a se destacar no cenário do voo livre regional ao garantirem o lugar mais alto do pódio na superfinal do Campeonato Mineiro de Parapente. A terceira e última etapa do circuito estadual foi disputada entre os dias 17 e 20 de setembro no município de Porciúncula, no Rio de Janeiro, em evento integrado ao Desafio Sudeste de Parapente, reunindo atletas de Minas, Rio de Janeiro e Espírito Santo. No somatório do ranking geral das três etapas do ano, Matheus Tibúrcio conquistou o título de campeão na categoria Open, enquanto Arthur Quaresma garantiu a primeira colocação nas categorias Serial e Sport. O Papa partirá para a França daqui a poucos dias, mas já está pensando em sua próxima viagem apostólica à América Latina, de 6 a 17 de novembro. Como se sabe, as três etapas, Uruguai, Argentina e Peru, durarão mais do que sua viagem à África em abril, tornando-se a viagem internacional mais longa do pontífice estadunidense. Nessa segunda-feira, a sala de imprensa da Santa Sé divulgou o programa detalhado da peregrinação latino-americana de Leão 14, que começará na capital uruguaia, Montevidéu, no dia 6 de novembro. No domingo, 8 de novembro, o Papa desembarca em Buenos Aires, capital da Argentina. Leão 14 se despedirá da Argentina no dia 11 de novembro para seguir para o Peru. A Associação Mineira de Municípios lançou uma ferramenta de inteligência artificial exclusiva para auxiliar as secretarias de educação. A novidade surgiu no Fórum Mineiro de Educação e fornece informações seguras usando documentos oficiais e leis técnicas da entidade. O sistema evita erros comuns de buscadores genéricos ao restringir a pesquisa ao banco de dados institucional. Os servidores municipais utilizam senhas próprias para cruzar dados locais com a base técnica da associação. Em breve, a tecnologia chegará também aos setores de saúde, cultura e meio ambiente. O Rádio Notícia volta em uma hora. A produção e apresentação são de Sávio Schiarabelli. 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Bom dia!
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2: Agora 10:05.
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4: Agora 10:09. Voltei!

0: 10:10. Bom dia, Marquinhos. Oi, Alex. Alex, Ana Luísa, Sofia. Bom dia, minha gente. Pessoal do Atalaia aí, Vera Cruz, Vila Isa, Niterói, Valadarense, a turma trabalhando. E ouvindo, Rádio Sonada, Leandro e Leonardo, Amor Dividido.
1: Luciano Fernandes.
0: Mas pode me chamar de Lu.

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5: Ai, agora são 10 horas e 21. 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Atende Governador Valadares e toda a região. 10h22, tá na hora, né, meu filho? 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
2: Agora são 10:27. 10:27. Ô Alexandre, meu amigo. Ô Alexandre, hoje é aniversário da Shelly, rapaz. É, chegou nos seus 3.0. Hoje é aniversário da Shelly Mafra. Soprando velhinhas hoje, né, loira? Parabéns aí, Shelly, pelo seu aniversário. Papai do céu te abençoe, lhe conceda muitos anos de vida. É a competente Shelly Mafra, tá aí na escuta sempre, sempre, aqui da Rádio Mundo Melhor. Hoje, ela chegando aí nos seus 3.0, 30 aninhos, tá jovem, Shelly Bafra. A música que ela gosta aí, ó, Felipe Araújo, Atrasadinha.

0: atrasadinha. A aniversariante de hoje, ela não atrasa, né? A Shelly Mafra. Eu não sei porque que ela gosta dessa música. Ela não atrasa. Um abraço pra você, Shelly. Tá trabalhando aí, tá na audiência. Hoje é aniversário dela, né? 3.0, Alexandre. É, a loira tá soprando velhinhas hoje. Eu volto já, me espera aí.
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1: Agora 10h36, só mandar um abração aqui, ó, pro Anderson, tá ligado com a gente, né? Primo da Paulinha, da Ana Paula. Parabéns, Anderson, conhecido como Espigão, tá aniversariando hoje. Um abraço. PC, bom dia, PC, tudo bem?
2: Bom dia, Luciano, ouvintes da 97, graças a Deus, tudo bem, né? Terça-feira. 22 de setembro de 2026. Vamos girando então as notícias do esporte nessa terça, né? Data FIFA, tudo parado, Brasileirão agora.
1: Parou, né, rapaz?
2: É, aquela pausa, né? Para os jogos amistosos nos próximos dias aí. Falar da seleção brasileira, né? Que se prepara para o jogo amistoso aí na data FIFA contra a Austrália, né? Os jogadores estão chegando em Brisbane, na Austrália. E o técnico Ancelotti já comandou, né? Hoje pela manhã, um treinamento. Né, já estão reunidos 14 convocados, né, pela comissão técnica em preparação para esse jogo amistoso. E o Ancelotti ainda aguarda a presença de todos os jogadores para começar a esboçar o time, né, que vai a campo contra os australianos. Os 12 jogadores que ainda não estão com o grupo, entre eles o goleiro Otávio do Cruzeiro, né, são esperados ainda na noite de hoje. Lá na Austrália. O Brasil, então, jogará contra a Austrália sexta-feira, dia 25, às 7 da manhã, hora de Brasília, no Queensland Country Bank Stadium. Né? E será o primeiro aí de 3 jogos até outubro. No calendário, outro confronto com a Austrália e também um jogo contra a Índia. Então, é a nossa seleção aí nessa repaginada, né? Após a Copa do Mundo. Falando de Série B do Campeonato Brasileiro, ontem nós teríamos, Luciano, 2 jogos, mas, né? Ah. Mais um mascou, né? Criciúma e Operário, né? Muita chuva, né? Lá, portanto, em Santa Catarina, esse jogo foi adiado, né? E vai ser realizado hoje. Hoje, então, a partida foi remarcada, né? Pela CBF, vai acontecer logo mais à noite, né? Os times aí jogando Criciúma e Operário, em busca aí de melhorar a situação na tabela de classificação.
1: 7:30 da noite, né?
2: 7:30 da noite, então, lá no Heriberto Rios, em Santa Catarina. O Criciúma é o 5º colocado, 47 pontos, e o Operário, 8º com 44 pontos. Mas teve uma partida, né? Na sequência da rodada, o Cuiabá fez o dever de casa e bateu o Náutico, 3-0 na Arena Pantanal, em Cuiabá. Lorenzo Silva e Cauã Christian, né? 2 vezes, né? Os gols, então, da partida, o Cuiabá venceu por 3-0. Chegou à 10ª posição, 43 pontos. O Náutico estacionou no 14º lugar com 38 pontos. Então, a rodada encerra hoje, né? 7:30 da noite, Criciúma e Operário em campo. Vamos destacar informações da CBF, né? Mudanças aí no futebol brasileiro, hein?
1: Tava acompanhando aí, rapaz.
2: Após reunião ontem dos clubes, né? E a principal delas, redução aí do número de estrangeiros.
1: Eu vi. O Cruzeiro apoiou, né?
2: Apoiou.
1: Cruzeiro apoiou.
2: Os grandes clubes, né, apoiaram, então. E dando chance, né? Aos jovens da base, né? A categoria aí sub-23, né? Que até então foi, né, esquecida aí pelos clubes, né? Muitos contratando aí jogadores, os gringos, e agora vai remodelar isso tudo aí, né? Os estrangeiros, então, vão diminuir gradativamente. Não vai ser assim de uma hora para outra, não, né? Vai cair dos atuais 9 jogadores para 5 até 2030.
1: Oh, entendeu? De 9 para 5?
2: 4, então, né? A cada ano vai diminuindo, né?
1: Vai chegar um momento e não vai poder vir ninguém.
2: Então, essa então é a mudança aí, né? Limitar o número de estrangeiros no futebol brasileiro. A outra é a questão aí dos horários, né? Das transmissões.
1: Ah, vai mexer também.
2: Vai. A Série A terá o domingo aí como 16h como horário principal, né? Já houve muitas mudanças, né?
1: Já.
2: 16h, 17h, 18h.
1: Horário principal.
2: Vai ser às 16h novamente, voltar aí às 16h, né? E a super quarta também no futebol, né? Com 6 partidas, né? E o horário, né, chave aí, 21h, né? Já a Série B, né, passa a ter o sábado como o dia-chave da competição. Os jogos no domingo à noite e às 19h durante a semana estão oficialmente cancelados.
1: Ah, então o jogo-chave da Série B vai ser no sábado.
2: Sábado.
1: Ô, PC, uns anos atrás era assim, PC.
2: Era mais aos sábados.
1: Era mais aos sábados. Inclusive, a Globo, que tinha o direito de transmitir todos os jogos da Série B, né? Uhum. Hoje em dia tem stream e tal. Aí na época eu lembro que a Série B era no sábado e a Série A no domingo, 4 horas da tarde.
2: 4 da tarde.
1: Então vai voltar então.
2: Vai voltar isso aí. O calendário então vai ser mudado para a partir do ano que vem, né? Vamos de Campeonato Mineiro da terceira divisão.
1: A terceirona.
2: Um jogo ontem encerrou a primeira rodada e o Nacional de Muriaé, tá na terceira divisão, hein? Venceu o Santa Ritense de Santa Rita do Sapucaí, 3-0 em Muriaé. Ontem à noite na Arena Soares de Azevedo, os gols de Matheus de pênalti, Renato e Negueba, né? Então, 3-0, o Nacional começou bem aí a terceira divisão do nosso estado. Girando aqui, futebol feminino, estamos na reta final aí do brasileiro feminino, né? E ontem as brabas, né? Do Corinthians, venceu o Bahia, hein? 1-0, o Bahia que eliminou, né? O Flamengo. Então, 1-0, o gol de Johnson, né? Na Neoquímica Arena. E agora a decisão do brasileiro será aí dos paulistas, né? Novamente em campo aí, Corinthians e São Paulo decidindo aí quem vai ser o campeão brasileiro feminino na temporada 2026. Próximo sábado já tem o primeiro duelo. Às 16h30, então, decidindo aí São Paulo e Corinthians. Falando de Galo, né? O time ontem conheceu, Luciano, né? Como vai ficar aí a Sul-Americana, né? O Atlético aí que está, portanto, na semifinal, vai jogar com o Montevideo City Torque do Uruguai. Anota, portanto, aí, né? São dois jogos, né? Ida e volta no mata-mata, dias 14 e 21 de outubro. O primeiro jogo será na Arena MRV. Primeiro jogo, então, na Arena MRV. E a decisão vai para Montevideo, né? Lá no Uruguai. Então, o Galo não deu sorte aí nesse sorteio, não, né? Vai decidir fora de casa, né? Dia 14, então, joga na Arena MRV. E dia 21 de outubro, decide lá no Uruguai contra o Montevideo City Torque. Tá certo? Então, o Galo que tá aproveitando aí essa parada FIFA, né? Para recuperar. Muitos jogadores estão no departamento médico. Inclusive o goleiro Everson, né, está recuperando de um problema aí no pé, né, uma fratura, e está preparando para voltar aí, então, ao brasileiro, né, o Galo que também vai para a Copa do Brasil aí, decisão com o Grêmio, né, e agora a Sul-Americana nesses dois jogos aí, contra o Montevideo City Torque. Luciano, o Cruzeiro, né, o Cruzeiro então, destacando a equipe celeste também nessa parada FIFA, os jogadores aí de folga. Voltam amanhã os trabalhos na toca. O Cruzeiro, então, que vem de vitória, né? Venceu vitória aí no Brasileirão. Vitória de 3-1 de virada. E com isso, nessa vitória, subiu as chances do time de voltar a Libertadores aí, né? Na matemática aí, né? Subiu aí de 44,2% para 57,5%, né? Segundo aí o levantamento do Departamento de Matemática da UFMG, né? Atualizando os números aí, Cruzeiro então subindo essa proporção para chegar novamente à Copa Libertadores no ano que vem. No mais, né? Jogadores também se recuperando aí, né? Alguns jogadores no Departamento Médico, Cruzeiro então aproveitando essa parada aí na data FIFA também para recuperar jogadores.
1: Beleza? Ô, PC. O Cruzeiro que vai ter dois jogos em casa, né, PC? Tem o Bragantino fora.
2: Tem o Bragantino fora.
1: Mas depois vai ter uma sequência, dois jogos em casa, viu? Bragantino e Grêmio. E ele vai ter o Remo dentro de casa e também vai ter o jogo do Palmeiras.
2: O
1: Cruzeiro tem dois jogos dentro de casa aí.
2: Uma notícia triste pra fechar?
1: Pode ser.
2: Falando do América, hein? A crise no América não tem fim. A Agência Nacional aí de Regulação do Futebol determinou um transfer ban para o América. Com isso, a CBF travou o registro aí de novos atletas, o BID, hein? O motivo? O América apresentou um plano de reestruturação de débitos para tentar quitar uma dívida aí acumulada na casa de 180 milhões de reais, hein? E pelas regras aí do fair play financeiro, esse pedido caracteriza aí insolvência automática. O Coelho que não sofreu punição com julgamento, mas agora só poderá contratar se arrecadar com vendas e terá o teto aí da folha salarial. Tudo isso em meio aí a salários atrasados, hein? Situação aí. Penúltimo colocado na Série B e os jogadores lá mais de 3 meses sem receber, hein? Então, situação crítica aí do América Mineiro aí, vivendo essa crise financeira e dentro de campo, né? O time praticamente aí rebaixado à Série C no ano que vem. Tranquilo, Luciano? Mais esportes? 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
1: PC, eu falei com você que eu tô meio atarefado aqui, muito apertado. Eu falei, tá. PC, não vai ter como.
2: Você tá apertado de costura?
1: Não vai ter como na tua cama das antigas. Mas aí me vem o Altamir de Tarumirim. Bom dia. Tô ligado aqui, ó, aguardando o modão aí do PC.
2: Ó, pra você ver.
1: Manda o modão pro PC.
2: Olha só.
1: Ah, meu
2: só
1: Deus
2: pro
1: do céu, rapaz. Tem jeito, não. O Ramon também é outro. Ele tá querendo modão. O Ramon tá nos Estados Unidos. Tá mandando alô aqui pro Cláudio, que tá com ele, e tá aguardando modão.
2: Você tá apertado de costura?
1: Ô, PC, tô apertado, PC. Ô, PC, você lembra dessa música aqui, PC? É do seu tempo?
2: Sim, sim. Eu acho que é Tranca a Porta e Me Beija.
1: É.
2: É. 10h48.
1: Chico Rei?
2: E Paraná?
1: Então bora.

0: Eita, musgão doído, hein? Só nada demais, meu filho. Tranque a porta e me beija, trem.
1: Jogue essa mala no chão, tranque a porta e me...
0: Um abraço pro Ramon e o Cláudio nos Estados Unidos. Obrigado, obrigado. Oi, Eliseu. Eliseu que trabalha aí, né, com móveis planejados. Ô, Eliseu, tá trabalhando, meu filho? Tá na escuta, né, Eliseu? Um abraço. Parabéns aí pra Shelly Mafra mais uma vez. Tá aniversariando hoje, minha grande amiga Shelly Mafra, tá ali na rua 13 de Maio, no bairro São Paulo, tá lá trabalhando no consultório odontológico e sempre na audiência. É minha grande amiga, amiga de todos nós, né, Eliseu? Gente bacana demais, a doutora Shelly Mafra hoje soprando velinhas, chegou nos seus 3.0, você é jovem ainda, jovem ainda, jovem ainda. Eu volto já já, me espera aí, gente.
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23: Bora, Coordenades, tô na área. Até 11:30, Rádio Show tá no ar, né, Paulinha Fernandes? Eita, duas lindas. Paula Fernandes. Ai, Simone Mendes.
24: Suas conversas temporárias que

0: ouvindo, hein? Guilherme Benuto, participação de Panda. Bom dia!
1: Ai, ai, ai!
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0: Agora em Valadares, 11:05.
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7: Em Valadares, 11 horas e 8 minutos. Muito bom dia para você que nos acompanha na Mundo Melhor FM nesta terça-feira, 22 de setembro de 2026. Dois homens morreram após uma troca de tiros com a polícia durante uma perseguição em Coronel Fabriciano, no Vale do Aço. A ação ocorreu nessa segunda-feira na Serra dos Cocais. Conforme a polícia, a dupla estava em um carro com outros dois ocupantes. O grupo é suspeito de planejar um ataque contra um grupo criminoso rival. A PM informou que chegou aos suspeitos após informações de inteligência. O motorista do carro em que os suspeitos estavam desobedeceu a uma ordem de parada e iniciou uma fuga em alta velocidade, que começou com uma perseguição no bairro Caladão, terminando na Serra dos Cocais, onde houve a troca de tiros. O carro dos suspeitos capotou próximo a uma ponte. Dois ocupantes do veículo morreram no local, um terceiro ocupante ficou gravemente ferido e foi encaminhado à UPA, e um quarto suspeito teria fugido armado e ainda não foi localizado. Outros detalhes você confere em radiomundomelhor.com.br. Um bebê vítima de engasgo foi salvo por policiais militares. O caso foi registrado na cidade de Manhuaçu. Segundo a Polícia Militar, os pais do bebê foram buscar socorro no 11º Batalhão da Polícia. Os pais chegaram ao batalhão desesperados, gritando por socorro com a criança no colo. O bebê havia se engasgado e foi prontamente atendido pelos policiais militares, que iniciaram os primeiros socorros e seguiram com a criança para uma unidade hospitalar. No caminho, os policiais realizaram a manobra de Heinrich, conseguindo desengasgar a criança, que voltou a respirar normalmente. O bebê foi encaminhado ao Hospital César Leite, onde ficou sob cuidados médicos. As fusões e aquisições em Minas Gerais movimentaram mais de cerca de 14 bilhões de reais em 2026. O estado registrou 103 operações até agora, com destaque para os setores de tecnologia e imobiliário. Especialistas explicam que o mercado brasileiro faz menos negócios, mas movimenta quantias maiores de capital. Isso mostra que os investidores estão mais seletivos e buscam ativos seguros. Em solo mineiro, a venda da Copasa lidera a lista das maiores negociações. O estado responde hoje por 12% de todas as transações feitas no país. Em Valadares, 11 horas e 10 minutos. O Rádio Notícia volta a 1 da tarde. 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A produção e apresentação são de Sávio Scarabelli. Bom dia para você e até mais.
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Hora certa agora, 11:15. Tá de boa aí? Rádio Sol, reta final, hein? É o nosso Rádio Sol nesta terça-feira. Bom dia, Alemão do Forró. Hugo Guilherme.

0: Música linda, né? Leandro e Leonardo, a vida tem dessas coisas. Tá de boa aí ouvindo a 97? Bora interagir, bora mandar seu som. 99989-1977. Rádio Sou. Até meio-dia, hein? Durante esse período eleitoral, a gente para um pouco mais cedo, né? Vamos juntos até 11h30 aqui no 97,7. Eu de cá e você de lá, agradecendo os parceiros sempre, né? 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até 11h30 durante esse período eleitoral, tá bom? Aí depois tem o nosso Bispo Dom Félix, mais tarde tem Claudinha, o Pedro Dantas, é a 97,7, essa daqui, ó. Muito mais música pra você.
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0: Esta é a sertaneja e sonada do Leste de Minas. É o nosso rádio show reto final aqui, né? Manda um abração pro Filipão. Alô, Filipão, bom dia, garoto. Joinha, tá na escuta? Meu amigo Dilos, tá aí no Dilos Bar, na Caio Martins. O Davi também. É, fique ligado aí, né? Na potência do Leste de Minas, a rádio sonada. Zezé de Camargo e Luciano, irmão da Lua, amigo das estrelas, canta Mirosmar. Daqui a pouquinho teremos o nosso bispo Dom Félix, na sequência Claudinha, tá bom? Eu volto amanhã, tá, gente? 8 da manhã com o nosso rádio show. Uma

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O anjo do Senhor anunciou a Maria e ela concebeu do Espírito Santo. Ave Maria, cheia de graças, o Senhor é convosco. Bendita sois vós entre as mulheres e bendito é o fruto do vosso ventre, Jesus. Santa Maria, Mãe de Deus, rogai por nós, pecadores, agora e na hora de nossa morte. Amém. Eis aqui a serva do Senhor, faça-se em mim segundo a vossa palavra. Ave Maria, cheia de graças, o Senhor é convosco. Bendita sois vós entre as mulheres, e bendito é o fruto do vosso ventre, Jesus. Santa Maria, Mãe de Deus, rogai por nós, pecadores, agora e na hora de nossa morte. Amém. E o Verbo se fez carne e habitou entre nós. Ave Maria, cheia de graças, o Senhor é convosco. Bendita sois vós entre as mulheres, e bendito é o fruto do vosso ventre, Jesus. Santa Maria, Mãe de Deus, rogai por nós, pecadores, agora e na hora de nossa morte. Amém. Rogai por nós, Santa Mãe de Deus, para que sejamos dignos das promessas de Cristo. Oremos. Infundi, Senhor, vos rogamos a vossa graça em nossos corações, para que nós, conhecendo pela anunciação do anjo a encarnação de Jesus Cristo, vosso Filho, por sua paixão e morte de cruz, cheguemos à glória da ressurreição. Pelo mesmo Cristo, nosso Senhor. Amém.

0: Louvado seja nosso Senhor Jesus Cristo, que a graça e a paz de Deus nosso Pai e de Jesus Cristo nosso Senhor estejam com todos vocês e seus familiares. Prezados radiovintes, hoje é terça-feira, dia 22 de setembro, e nós vamos meditar o Evangelho de Jesus Cristo segundo Lucas, capítulo 8, do versículo 19 ao 21. Naquele tempo, a mãe e os irmãos de Jesus aproximaram-se, mas não podiam chegar perto dele por causa da multidão. Então anunciaram a Jesus: tua mãe e teus irmãos estão aí fora e querem te ver. Jesus respondeu: minha mãe e meus irmãos são aqueles que ouvem a palavra de Deus e a põem em prática. Palavra da salvação. Amados radiovintes, em meio às adversidades, nada melhor do que ter a família por perto para oferecer apoio. O único obstáculo que a família de Jesus encontrou foi a multidão que o cercava. Assim, os que estavam do lado de fora não conseguiam entrar, e Jesus, que estava do lado de dentro, não conseguia sair. A ponte entre a família e a multidão foi colocada por Jesus. Mãe e irmãos são os que escutam a palavra de Deus e a colocam em prática. Então, a resposta que Jesus deu a quem lhe transmitiu a notícia não representa rejeição por sua mãe e seus irmãos, mas pode ser aceita como a ocasião escolhida para mostrar o que de fato motivou seus parentes a irem ao seu encontro. Em si, o episódio serviu tanto para se afirmar a origem familiar de Jesus, como para mostrar que era possível ir além dela, desde que se estivesse disposto a isso, assim como ele, obediente ao Pai. É preciso lembrar que Jesus teve parentes entre os apóstolos, Tiago Menor e Judas Tadeu. Oremos. Ó Deus, que resumistes toda a sagrada lei no amor a vós e ao próximo, concedei-nos que, observando os vossos mandamentos, mereçamos chegar à vida eterna. Por nosso Senhor Jesus Cristo, vosso Filho, na unidade do Espírito Santo. Amém. Meu abraço, amigo, que a bênção de Deus, Pai, Filho e Espírito Santo desça sobre todos vocês e permaneça para sempre. Fiquem com Deus e até daqui a pouco no programa Fé Católica.
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0: Amados irmãos, amadas irmãs, iniciamos o programa Fé Católica e a nossa catequese é o diálogo interreligioso na Nostra Aetate. A declaração Nostra Aetate estabelece mudança irreversível ao inaugurar uma postura oficial de acolhimento e respeito da Igreja Católica em relação às religiões não cristãs e ao propor o respeito e a colaboração com religiões não cristãs, reconhecendo os valores espirituais e morais presentes nelas. A Nostra Aetate reconhece que todos os povos formam uma única comunidade e compartilham uma origem e um fim comum, buscando respostas para os enigmas da condição humana. A Igreja não rejeita nada do que é verdadeiro e santo nessas religiões. O documento examina o hinduísmo, o budismo e, com maior proximidade, o islamismo, destacando a adoração ao Deus único e a valorização de Jesus e Maria. O texto condena o antissemitismo e recorda o vínculo espiritual profundo que une o povo cristão à descendência de Abraão. Rejeita também a ideia de que os judeus devam ser considerados culpados pela morte de Jesus. Os cristãos são encorajados a reconhecer, preservar e promover os bens espirituais e morais de outras tradições, através do diálogo fraterno e do testemunho da fé cristã. Meu abraço, amigo, a minha bênção, fiquem com Deus e até o próximo programa.
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0: Amados irmãos, amadas irmãs, iniciamos a Novena do Bom Pastor. Sou Dom Félix, bispo da Diocese de Governador Valadares. Sou pastor dessa porção do povo de Deus da região do Vale do Rio Doce. É com alegria, então, que nós iniciamos em nome do Pai e do Filho e do Espírito Santo. Amém. Peçamos perdão. Senhor Jesus, bom pastor, tem compaixão de nós, porque somos pecadores. Não leves em conta as nossas faltas, mas concede-nos a graça de arrepender-nos dos nossos pecados. Converte-nos a ti. Não nos deixes pecar. Não nos deixes cair em tentação. Livra-nos do mal e perdoa todas as nossas culpas. Amém. Façamos o nosso agradecimento. Ó Deus, nosso Pai, nós te damos graças por todo o bem que nos fizeste até agora. Nós te agradecemos pelos imensos benefícios que concedeste a todos nós, seres humanos, e a todas as outras criaturas tuas que estão no céu, na terra e em todo o universo. Por teu Filho Jesus Cristo, Senhor nosso e bom pastor, a ti, nossa ação de graças, a honra e a glória, pelos séculos dos séculos e por toda a eternidade. Amém. Ouçamos a palavra de Deus. Eu sou o bom pastor. Conheço as minhas ovelhas e elas me conhecem. Assim como o Pai me conhece e eu conheço o Pai, e dou a minha vida pelas ovelhas. João 10:14. Meditemos a palavra de Deus.

façamos agora a nossa intenção geral para alcançar a graça de perdoar as ofensas. Ó Deus de bondade, tu que não levas em conta nossas culpas, tu que perdoas a todos que te ofendem, dá-nos um coração manso e humilde, como é o coração de Jesus. Concede-nos a graça de perdoar sem restrições e sem medidas a todos que fazem o mal contra nós. Não permitas que caiamos na tentação de pagar o mal com o mal. Ensina-nos a amar nossos inimigos e a rezar com frequência pelo bem deles. Nós te pedimos por Cristo Senhor nosso. Amém. Façamos agora uma pausa para que no silêncio do nosso coração, com os olhos fixos na imagem do bom pastor, seja feito a ele o pedido de graças que desejamos receber dele por meio desta novena.

0: Senhor Jesus, Filho de Deus e Filho de Maria, Tu que és verdadeiro Deus e verdadeiro homem, tem piedade de nós. Senhor Jesus, Tu que és o Cristo de Deus, tem piedade de nós. Senhor Jesus, Tu que és o bom pastor, atende a nossa súplica. Rezemos uma Ave Maria, pedindo à nossa querida Mãe do Céu, que por intercessão dela, sejam recebidas as graças do bom pastor que dele esperamos obter. Ave Maria, cheia de graças, o Senhor é convosco. Bendita sois vós entre as mulheres, e bendito é o fruto do vosso ventre, Jesus. Santa Maria, Mãe de Deus, rogai por nós, pecadores, agora e na hora de nossa morte. Amém. Neste momento, nós vamos abençoar a água. Ó Deus Criador, nós te damos graças porque criaste a água para nos dar vida, saciar nossa sede, para lavar e refrescar nossos corpos, para molhar a terra e fazê-la produzir frutos que nos alimentam e sustentam. Nós te agradecemos pela água do batismo, pela qual tu nos purificas, a fim de que tenhamos uma vida limpa da sujeira do pecado e sem nenhuma mancha do mal. Nós te damos graças, porque por Jesus Cristo, que ofereceu a uma mulher samaritana e continua oferecendo a todos nós a água viva, da qual quem beber nunca mais terá sede, tu sacias a sede de todos os seres humanos. Abençoa, ó Pai, esta água que colocamos em tua presença. Concede a todos que fizerem uso dela tua proteção e a cura de suas enfermidades. Assim como pela passagem dos hebreus pelas águas do Mar Vermelho, tu os libertaste da escravidão do Egito, a todos que usarem desta água, livra-os de todos os males. Nós te damos graças e te pedimos por Jesus Cristo, Senhor nosso. Amém. Façamos agora a nossa consagração ao bom pastor. Ó bom pastor, nós te consagramos toda a nossa vida. A ti confiamos nossas famílias e nossos amigos. Tudo que temos e tudo que somos entregamos a ti. Tu és a fonte da vida. De ti procedem a cura e a libertação de todos os males. Tu és nossa luz e salvação. Queremos ser tuas ovelhas e pertencermos para sempre ao teu rebanho, pois junto de ti encontramos acolhida, paz e segurança. De todos os temores, tu sempre nos livras. Em ti pomos toda a nossa esperança, pois quem em ti espera jamais será decepcionado. Bom e eterno pastor, seguindo a ti com fidelidade, sabemos que após nossa peregrinação neste mundo, seremos recebidos por ti no céu. Lá, conforme tua promessa, viveremos para sempre contigo e teremos a felicidade eterna. Amém. Rezemos juntos a oração que o Senhor nos ensinou, através da qual nós chamamos a Deus de Pai e nos comprometemos a viver como irmãos e irmãs. Pai nosso que estais nos céus, santificado seja o vosso nome. Venha a nós o vosso reino. Seja feita a vossa vontade, assim na terra como no céu. O pão nosso de cada dia nos dai hoje. Perdoai-nos as nossas ofensas, assim como nós perdoamos a quem nos tem ofendido. E não nos deixeis cair em tentação, mas livrai-nos do mal. Amém. Recebamos agora a bênção do bom pastor. Que o bom pastor nos olhe com amor, traga luz aos nossos olhos e serenidade para o nosso coração. Amém. Que o bom pastor nos abrace agora com ternura, de modo que sintamos o afeto do seu divino coração. Amém. Que o bom pastor seja nosso guia, nos faça conhecer sua estrada, nos conduza e conduza nossas famílias pelos caminhos da paz e da felicidade. Amém. Ao bom pastor, a honra, a glória e o louvor para sempre. Amém. Que a bênção de Deus, Todo-Poderoso e rico em misericórdia, Pai, Filho e Espírito Santo, desça sobre todos nós e permaneça para sempre. Amém. Fiquem com Deus.
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3: Olha aí, já chegando, invadindo a sua tarde de terça-feira, 22. Setembro 2026. Maravilha, vamos juntos até uma da tarde, levando fortes emoções pra você através da boa música, Clássicos 97 Modão, na sua programação. 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Primeira já chega o som da Roberta Miranda. Dói.

97 FM, meio-dia e 38 agora, clássicos 97, modão na sua programação. Jean Giovanni, Ney Dormindo, Eu Consigo Te Esquecer. Roberta Miranda, Dói. Daqui a pouquinho vai ter o plantão da 97 pra você. E agora vamos com Duduca e Dalvan. Clássicos, Espinheira.

0: 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A informação é sempre prioridade aqui na 97. Está o Ivo aqui com
1: a... Que da dupla Rick e Renner morreu aos 59 anos de idade. O artista estava no helicóptero que caiu na região de Urubici, em Santa Catarina, juntamente com o empresário Bruno Avelar, o videomaker Paulo Soares e outras duas pessoas. A morte de todos os ocupantes foi confirmada agora há pouco, quase 20 horas após buscas pela aeronave. Agora, iniciarão os esforços para resgatar as vítimas. O artista era casado com Geralda Carvalho, com quem estava junto há mais de 40 anos de idade. Nasceu em 5 de dezembro de 1966, em Porto Nacional, no Tocantins, e se chamava Geraldo Antônio de Carvalho. Rick era o seu nome artístico, né? E fazia dupla com o cantor Renner desde 1986. Entre os seus sucessos com o seu parceiro de dupla estão as canções Ela é Demais e Cara de Pau, sucessos da década de 90. A cobertura completa você acompanha ainda hoje ao longo da programação e também no nosso site radiomundomelhor.com.br.
0: Ok, Sávio, muito obrigada aí pela informação. Notícia.

Isso é sempre prioridade aqui na 97. É o tipo de notícia que a gente jamais gostaria de passar para os ouvintes e o coração tanto de vocês do outro lado como dos locutores, jornalismo, está assim, olha, bem, né, baqueado. E vamos então trazer para vocês um dos sucessos dele que representa tanto o momento ao lado de Deus.

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canção que eu vou cantar agora é o meu maior sucesso desde 1972. É uma canção que já teve mais de 50 regravações no mundo todo. E tem uma coisa, se eu não cantar no show, o empresário não paga o show, as pessoas jogam pedra em mim, sabe, desmancha o ginásio. A canção é muito bonita, é muito linda. 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
1: 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Composição de Chico Roque, de Ed Wilson. E aí, se você falou do outro lado que o nome da música é Viver Longe de Você Não Dá, olha só o que que acontece. Clássicos 97, a música em forma de poesia traz na íntegra. Dalvan, Viver Longe de Você Não Dá.

0: 97 FM, sim, a rádio sertaneja do leste de Minas, aqui e ali em todo lugar. Vamos que vamos juntos até uma da tarde com Modão na sua programação Clássicos 97. Daqui a pouquinho vai rolar para você muito sucesso no Agito 97. Finalizamos aí com Mato Grosso e Matias, Tentei Te Esquecer. Tivemos Dalvan, a música em forma de poesia. E agora está chegando por aqui a reflexão do dia, a reflexão de hoje. Vamos lá.
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0: Gosta quer ter, possuir, quem ama quer cuidar. Quem gosta de uma flor, arranca. Quem ama, rega todos os dias. E talvez essa seja uma das maiores lições sobre relacionamentos. Amor não é sobre possuir alguém, é sobre cuidar sem deixar de respeitar. E não, isso nunca foi sobre flores. Para nossa reflexão. Clássicos 97 de volta amanhã com mais reflexão, com mais modão, e eu volto já trazendo muito sucesso no Agito 97.
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Prezados ouvintes, você sabe a diferença entre gostar e amar? Você sabe?

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1: Olá, muito boa tarde para você que nos acompanha na Mundo Melhor FM. Hoje é terça-feira, 22 de setembro de 2026. Eu sou o Sávio Scarabelli e este é o Rádio Notícia. Os servidores da Justiça Eleitoral estão realizando a geração de mídias para as urnas eletrônicas. A etapa técnica é considerada fundamental para que os equipamentos contenham todas as informações necessárias para o pleito. Segundo o Tribunal Regional Eleitoral de Minas Gerais, o procedimento é chamado de carga das urnas. Nesse momento, os equipamentos recebem o sistema de votação, dados de todas as candidatas e candidatos e também dos eleitores de cada sessão eleitoral. Também é inserida a mídia de resultados, onde serão gravados os votos registrados em cada urna. Após a carga, são feitos testes de funcionamento. Algumas urnas são selecionadas para serem submetidas a uma votação simulada com os candidatos reais. É mais uma etapa para checar que tudo está funcionando corretamente. O Cartório Eleitoral de Valadares é responsável pelo atendimento de eleitores e pelo envio de urnas eletrônicas para sessões em Valadares, Periquito, Marilac, Matias Lobato, Frei Inocêncio e Alpercata. Pilotos de Governador Valadares voltaram a se destacar no cenário do voo livre regional ao garantirem o lugar mais alto do pódio na superfinal do Campeonato Mineiro de Parapente. A terceira e última etapa do circuito estadual foi disputada entre os dias 17 e 20 de setembro em Porciúncula, no Rio de Janeiro, em evento integrado ao Desafio Sudeste de Parapente, reunindo atletas de Minas Gerais, Rio de Janeiro e Espírito Santo. No somatório do ranking geral das três etapas do ano, Matheus Tibúrcio conquistou o título de campeão na categoria Open, enquanto Arthur Quaresma garantiu a primeira colocação nas categorias Serial e Sport. 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As fusões e aquisições em Minas Gerais movimentaram mais de cerca de 14 bilhões de reais em 2026. O estado registrou 103 operações até agora, com destaque para os setores de tecnologia e imobiliário. Especialistas explicam que o mercado brasileiro faz menos negócios, mas movimenta quantias maiores de capital. Isso mostra que os investidores estão mais seletivos e buscam ativos seguros. Em solo mineiro, a venda da Copasa lidera a lista das maiores negociações. O estado responde hoje por 12% de todas as transações feitas no país. O Rádio Notícia volta em uma hora. A produção e apresentação são de Sávio Scarabelli. Outras notícias você confere a qualquer momento em nossa programação, também nas nossas redes sociais e no site radiomundomelhor.com.br. Boa tarde.
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5: 97 FM, 1:12, boa tarde.
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1: É demais!
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0: 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Já vai começar então o Agito 97 para você. Vamos lá.
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0: Passação de Mariana Fagundes.
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1: Boa tarde!
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0: 2026. A CBF e os clubes da Série A e B aprovaram mudanças importantes para os próximos anos. A partir de 2027, o limite de jogadores estrangeiros relacionados por partida vai cair de forma gradual. Dos atuais 9 para 8 atletas em 2027, até chegar ao teto de 5 estrangeiros em 2030. O objetivo da medida é abrir mais espaço para os jovens talentos da base. Segundo a CBF Academy, os atletas sub-23 jogaram menos de 14% dos minutos do Brasileirão em 2026, enquanto a presença de gringos acima de 23 anos disparou nos últimos anos. A grade de horários das séries A e B foi reformulada para evitar jogos no mesmo horário. Na Série A, o domingo continua como dia nobre, com a grande maioria dos jogos às 16h. Já na Série B, o foco principal passa a ser o sábado à tarde. Confira agora a previsão do tempo para esta terça-feira, 22 de setembro, em todo o leste mineiro.
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0: A terça-feira vai ser de sol com algumas nuvens e sem previsão de chuva na nossa região, segundo o Climatempo. Em Tarumirim, mínima de 19 e máxima 32 graus. Em Teófilo Otoni, mínima de 17 e máxima 31 graus. Já em Valadares, mínima de 20 e máxima de 33 graus. TSE manda alertas no e-título antes das eleições. Reportagem Gilmar Prete.
2: Faltando pouco mais de 2 semanas para o primeiro turno das eleições 2026, o Tribunal Superior Eleitoral começa a enviar notificações pelo aplicativo e-título. Os alertas trazem orientações importantes para o eleitor, como a consulta antecipada ao local de votação, a atualização do aplicativo e informações para ajudar no combate à desinformação. Como explica o presidente do Tribunal Superior Eleitoral, ministro Cássio Nunes Marques.
3: Ampliando a comunicação direta e segura com eleitoras e eleitores neste período eleitoral. A iniciativa busca facilitar o acesso a informações importantes para o exercício do voto, além de orientar sobre o uso dos serviços disponíveis no aplicativo.
2: Os avisos vão continuar sendo enviados durante todo o período eleitoral, inclusive entre o primeiro e o segundo turno. A ideia é criar um canal oficial e seguro de comunicação direta com o eleitorado. O ministro Nunes Marques fala da importância da ferramenta.
3: Com essa iniciativa, a Justiça Eleitoral fortalece a prestação de serviços à cidadania e oferece um canal oficial e confiável de informação, especialmente importante neste período eleitoral.
2: O TSE também orienta os eleitores a manterem o e-título atualizado. O aplicativo reúne serviços como consulta ao local de votação, justificativa de ausência e pagamento de multas. O e-título é gratuito e está disponível para celulares Android e iOS. A recomendação é fazer o download e conferir os dados com antecedência para evitar imprevistos no dia da votação. A agência Rádio Web, produção e reportagem, Gilmar Prete.
0: O Rádio Notícia volta com mais informações em uma hora. Produção e apresentação, Pedro Cláudio. 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
1: 97 FM, 2:08, boa tarde.
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1: 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Vamos de Ed Brito e Samuel.

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0: 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Agora 7, faltando para as 3. Às 3 você vai comandar a programação 97 através do WhatsApp 999891977. Daqui a pouquinho, tá valendo então a sua indicação nesse número aqui, ó.
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0: WhatsApp! Vamos então com o Léo Magalhães. Ame quem te ama.

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1: Olá, boa tarde, ouvinte da Mundo Melhor. Hoje é terça-feira, 22 de setembro de 2026. Eu sou Igor França e essa é mais uma edição do Rádio Notícia. A capela de um hospital desativado no bairro Esplanada, em Governador Valadares, foi invadida e furtada nessa segunda-feira. Os criminosos arrombaram o local e levaram um sacrário avaliado em R$5.000, além de objetos sagrados. Entre os itens roubados estão cálices, uma âmbula, hóstias, cadeiras e um ventilador. A propriedade não possui câmeras de vigilância, mas a polícia suspeita que o acesso ocorreu pelo prédio do hospital. A polícia militar faz buscas na região para localizar os suspeitos e recuperar os objetos. O INSS realizará nesta quinta-feira, em Governador Valadares, um encontro voltado para a inclusão de pessoas com deficiência. O evento acontece à 1h30 da tarde na APAE e vai orientar familiares sobre os direitos e benefícios. Entre os temas abordados estão o benefício de prestação continuada, o auxílio inclusão e as aposentadorias específicas. A equipe do Instituto também vai reforçar a necessidade de atualizar o cadastro único no CRAS. As orientações incluem o uso do aplicativo Meu INSS e a inserção desse público no mercado de trabalho. Pilotos de Governador Valadares foram destaque na decisão do Campeonato Mineiro de Parapente disputado em Porciúncula, no Rio de Janeiro. Matheus Tibúcio subiu ao pódio como um dos campeões na categoria Open, enquanto Arthur Quaresma venceu na categoria Serial e Esporte. O circuito estadual reúne mais de 100 pilotos em cada uma das três etapas do ano. A Associação de Voo Livre Bituruna comemorou os resultados e a tradição da cidade no esporte. Campeões mantiveram a regularidade no ranking geral e já planejam o treinamento para os próximos campeonatos. Essa foi mais uma edição do Rádio Notícia com a apresentação de Igor França. Ao longo da nossa programação, a gente volta com outras informações. 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
5: 97 FM 3 e 7, boa tarde.
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participação aqui na 97 Mundo Melhor, sertaneja do leste de Minas, aqui e ali em todo lugar, em mais de 80 cidades. Chegando aí com a melhor música, a melhor programação. E a gente dá aquele pulão, hein? Vamos diretamente na terra do tio Sam, nos Estados Unidos, falar com o Taylor. Taylor, ele tá a fim de ouvir a música do Ícaro e Gilmar, os meninos da cidade de Periquito, né? Bem pertinho da gente. Eles que cantam muito. Manda um salve, salve pro Felipe também em Boston. Tô te ouvindo, mas tô na academia. Ah, mas sempre ligado na programação, Claudinha. Valeu, Felipe. Abração pra você também. A gente manda salve, salve o André Lucas, conhecido como Dedé, da Bahia. Ouvindo vocês de Minas, na Líder Metais. Manda abração pro meu amigo. O nome dele é Paul. E vai para todos que estão na sintonia também. Fábio tá ligado, mandando um abraço para toda a galera. Um salve, salve para toda a galera da 97. Lair, da Bob também, fazendo aniversário hoje. Lair, parabéns a você. Saúde, paz, alegria, muito amor. Leidiane do Floresta, município de Central de Minas, também em sintonia, oferecendo música para os filhos. Tyson, Thalita, Tainá, Lucas e a todos que estão ligados, né, na programação aí. Ótima tarde. O Rodolfo Cruz, em Era Nova. O Aguinaldo, operador de máquinas pesadas, também nos acompanhando. Ele está na cidade do Frei, né? Pertinho aqui também. Vamos de Ícaro Gilmar? Voltável.

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salve pro macarrão aí, Chonin de cima. Galera do Chonin, ótima tarde pra vocês, tá? Obrigada aí pelo carinho, pela audiência, por estar na Sintonia 97. Vitor também tá super ligado. Salve, salve pro Renato, da Lude, da Lourdes, da Alvorada, e também pro Renato Birosquinha. Tá na sintonia, bom demais. O Aleph Júnior de Alpercata, ele pede Eduardo Costa, eu duvido, vai estar na sequência depois de Ana Castela, né? Alex Alves também, super ligado. Zé Donizete, salve, salve. Matuzinho, Maria Rosa, oferecendo aí pra irmã Neném e pra todos do Mirante. Amado Batista, se não for por amor. Ok, sequência formada, temos aí Ana Castela, na sequência também Amado Batista, e vamos que vamos. Mandar aquele salve, salve pra Sandrinha também na sintonia. Bora de Ana Castela, passa o som do trio Parada Dura, as andorinhas.

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97 já de volta com você, o 2097, comandando nossa programação pelo 99989-1977. Eu já mando aquele abraço todo especial, pessoal na construção civil, a galera aí do Santa Rita, especial nosso amigo Maderson de Oliveira. Ótima tarde, ele tá trabalhando na obra do Emílio e pede a música pros amigos, né? Que estão super sintonizados, super ligados, Juninho do Sininho, Matheus, o Grilo. E a música é do Mirosmar, né? Zezé de Camargo, irmão da Lua, amigo das estrelas. Manda um salve, salve aí para o Vitor, Renato, do Alvorada, também a todos que estão ligados, a Denise, o Walter, nosso querido Walter, aí no Goiabal, a esposa, todos os familiares. Walter, um abraço para você, tá? Obrigado pelo carinho de sempre. Salve, salve para Ana Zira, do bairro Fraternidade, pedindo a música para Luzia Laranjeira, que também mora no mesmo bairro. E estão super ligadas na 97, a gente agradece. Zé Maria na Fazenda Rocinha, Valdete do bairro Planalto. Luzinete mandando um abraço, todo especial para amiga de Tabacuri, a Edilene, né, fazendo aniversário hoje. Liomar Gomes também tá ligada. Gente, pessoal, todos, muita gente pedindo a música do Rick, né? Eu vou finalizar com ela, ok? Vai ser a última música. A Leidiane do Floresta, município de Central de Minas, também tá ligada. Salve, salve pro Vitor, pro Aelton no Gran Duquesa, Ronê e Geraldo, Matuzinho e Maria Rosa, Cal, em Boston nos acompanhando, Edson Quirino de Sobralha. Bora de Zezé de Camargo e Luciano, essa aqui, ó. Irmão da Lua, amigo das estrelas.

0: já mandando aí, ó, os abraços. Salve, salve final, a Deia mandando feliz aniversário pro afilhado Miguel, que tá nos Estados Unidos. Deia de Dom Cavati. Liomar Gomes também mandando um abração aí e pedindo Rick Renner. Hoje teve muitos pedidos, aguardem o final aí, tá? É, Vitor Bragança, é, para todo o pessoal, os operadores de escavadeira, ele tá no freio, tá super ligado. Lúcia Silva, na chácara Nosso Sítio, manda um abraço para Maria Eduarda, que faz aniversário hoje, vovó gosta muito. Valeu então, felicidades para você aí, Maria Eduarda, beijão da vovó Lúcia. Salve, salve aí para o Marquinhos também, tá sempre ligado, tá na sintonia, obrigada pelo carinho. E daqui a pouquinho a gente volta, né, com as últimas músicas, as últimas participações, homenagem a todos os ouvintes aí. E lembrando que a partir das 4 tem ele, tem Pedro Dantas e o Circuito Sertanejo.
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0: 97 FM, faltando 6 para as 4, daqui a pouquinho assume o comando ele, Pedro Dantas, e o Circuito Sertanejo, pedido de muitos ouvintes durante toda a nossa programação. E mais uma vez aquele lance que nós falamos, né? É quando o Sávio veio aqui, entrou em edição extraordinária para nos informar realmente oficial, né, notícia direto da fonte, da morte do Rick e também dos ocupantes do helicóptero. E nós ficamos muito tristes, falamos assim, olha, é o tipo de notícia que a gente jamais gostaria de dar aos ouvintes, e sabendo também da responsabilidade do Rick no meio artístico, do meio musical, em relação às músicas sertanejas, do companheirismo dele com diversas outras duplas, entre elas Genigeno, né? Parceiraço deles. Então, a gente finaliza fazendo essa homenagem que foi pedido realmente de todos os nossos ouvintes, 70%, 80% pedindo Rick Renner. Então vamos lá. Última sequência, uma música pra deixar alegria. Falando assim, eu e o Sabiá, e na sequência tem uma das músicas mais pedidas dele, que é Ela é Demais. Valeu. Beijão pra vocês, tudo de bom. Tchau. Sabiá.

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1: Olá, boa tarde, ouvinte da Mundo Melhor. Hoje é terça-feira, 22 de setembro de 2026. Eu sou Igor França e essa é mais uma edição do Rádio Notícia. Uma adolescente de 14 anos foi apreendida por tráfico de drogas durante uma abordagem policial no município de Mantena. A jovem estava em um táxi com destino a Mantenópolis quando foi interceptada na Avenida Frei Gaspar. Na mochila da adolescente, os militares encontraram 5 tabletes de maconha e quase R$4.000 em dinheiro. A apreensão gerou uma ação conjunta com a Polícia do Espírito Santo, que localizou mais drogas na residência da adolescente. Ao fim da ocorrência, todo o material apreendido e a adolescente foram encaminhados para o procedimento legal na delegacia da Polícia Civil. Dois homens morreram após um confronto com a Polícia Militar durante uma perseguição em Coronel Fabriciano, no Vale do Aço. A ação ocorreu em Serra dos Cocais após o motorista desobedecer a ordem de parada e fugir em alta velocidade. Segundo as investigações, o grupo é suspeito de planejar um ataque contra criminosos rivais na região. O veículo capotou perto de uma ponte, onde um dos ocupantes ficou ferido e o outro conseguiu fugir. A Polícia Militar segue em busca no local para localizar o quarto suspeito. As mais de 55 mil urnas eletrônicas de Minas Gerais já começaram a ser preparadas para o primeiro turno das eleições. Servidores da Justiça Eleitoral realizam o processo de carga, inserindo no sistema os dados de candidatos e eleitores. Os equipamentos passam por testes de funcionamento e recebem lacres de segurança até o dia do pleito. O procedimento de preparação das urnas é fiscalizado pelo Ministério Público, pela OAB e partidos políticos. Em todo o estado, o processo de carga deve ser finalizado até o próximo dia 29 de setembro. Essa foi mais uma edição do Rádio Notícia com a apresentação de Igor França. Ao longo da nossa programação, a gente volta com outras informações. 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
4: 97 FM, são 4:03. Boa tarde.
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2: Muito boa tarde, muito boa tarde. Estamos chegando agora para alegrar o seu fim de tarde e o seu começo da noite. Quem vos fala sou eu, Pedro Dantas, hoje nos controles aqui do Circuito Sertanejo, ligadinho com vocês até as 8 da noite. Muito boa tarde, começando o Circuito Sertanejo. Hoje num clima um pouco cabisbaixo, feliz, né, por mais um dia de vida, mas triste com a notícia que tivemos hoje no começo da nossa terça-feira, hoje dia 22/9/2026, 4:06. Hoje começamos o dia ontem, encerramos o nosso dia com a notícia de que o cantor Rick, da dupla Rick Renner, estava desaparecido. E hoje, infelizmente, amanhecemos com a notícia de que, infelizmente, ele faleceu, foi encontrado o helicóptero dele que estava desaparecido. E é uma grande perda para o mundo sertanejo. Cantor Rick, da dupla Rick Renner, né? Que foi autor de muitas e muitas músicas que marcaram a infância inteira, a geração inteira. Hoje nos despedimos deste grande cantor, deste grande símbolo do sertanejo. Mas é isso aí, não podemos nos desanimar. Temos que continuar aqui no nosso programa. Hoje, como eu disse, ligadinho com vocês até as 8 da noite. E a partir das 5 são somente as pedidas por vocês aqui no nosso WhatsApp, aqui no 339-9989-1977.

E a partir das 5 serão somente as pedidas pra vocês aqui no nosso WhatsApp. Eu sei que vai ter muita gente pedindo algumas do Rick Renner, mas eu já preparei uma sequência especial. Vai ter um bloco somente com as músicas deles, em especial, como em forma de homenagem, demonstrando respeito por, como eu disse anteriormente, um grande símbolo da música sertaneja pra nossa geração e pra muitas e muitas outras que hão de vir. Sem mais delongas, vamos de música, mas antes eu falo em nome dos nossos patrocinadores, que é o Rogai Material de Construção, nosso camisa 10, sempre marcando a presença aqui no Circuito Sertanejo. São 4 e 9, fica agora com Gustavo Limas e Jona Esticado. Investe em mim. Boa tarde!

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Estamos de volta aqui no Circuito Sertanejo, agora 4:40. Passando aqui rapidinho para agradecer a participação e interação de cada um de vocês aqui no nosso WhatsApp, aqui no 339-9989-1977.

já interagindo com cada um de vocês que tirou um tempinho pra poder mandar uma mensagem pra gente aqui no nosso WhatsApp, começando pelo Flávio Silva, diretamente de Itaiomi, sempre participando e mandando mensagens, pedindo música aqui no Circuito Sertanejo. Edson Quirino, o Tibira lá de Sobralha, ele que hoje se compadeceu, né, com o acontecimento e pediu uma do Rick Renner. Daqui a pouquinho a gente vai estar tocando pra você. O Ailton lá do bairro Grande do Queso, o Ailton das Cadeiras. Meus sentimentos a todos os ouvintes e fãs do Rick Renner. Deus nos conforte, conforte toda a família. É isso aí, que Deus possa confortar a família dele e a todos nós que ficamos apenas com o legado, né? A Leidiane lá da Floresta, do município de Central de Minas, que pediu uma em homenagem pra ele. Daqui a pouquinho a gente vai estar passando. A Ana Gonçalves lá de Tubiritinga, o Matosinho, a Dona Maria Rosa, Arsenir Elias lá de Santa Bárbara do Leste e a Luziane Luzinete, lá do bairro Kennedy, aqui de Governador Valadares. Muito obrigado pela participação e interação de cada um de vocês aqui no nosso WhatsApp. A gente vai para um breve intervalo comercial. Ah, tem mais uma pessoa que mandou uma mensagem pra gente aqui, rapaz, ó. 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Aí o telezap é o 3215-2148. 97 FM. É isso aí, fique com o Júlio Torres, a almoçada. Daqui a pouquinho a gente volta somente com as pedidas pra vocês. Boa tarde!

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1: Boa tarde para você ligado na Rádio Mundo Melhor, chegando com mais uma edição do Rádio Notícia nesta terça-feira, 22 de setembro de 2026. Estão abertas as inscrições para o segundo encontro da música mineira, promovida pelo SESC em Minas. O concurso é totalmente gratuito e vai selecionar cantores e compositores que moram aqui no estado para se apresentarem no palco do SESC Palladium. A primeira etapa é totalmente online e no final 22 artistas serão escolhidos, 11 intérpretes e 11 compositores. Nesta edição, o evento faz uma homenagem especial ao inesquecível Vander Lee. A premiação são R$ 56 mil no total. Os primeiros colocados levam R$ 10 mil cada um, além de garantirem a gravação de suas obras e contratos para shows. OAB e Ministério Público de Minas Gerais criam canal para denúncias durante as eleições. Reportagem Marco Aurélio Franco.
2: O Ministério Público e a OAB em Minas Gerais assinaram um protocolo de intenções para o recebimento de denúncias durante a eleição. As notícias crime, as representações e os expedientes eleitorais serão recebidos por meio de um aplicativo. Se forem constatados indícios de irregularidades eleitorais, eles serão encaminhados aos promotores. O promotor de justiça Vinícius Bigonha, coordenador do Centro de Apoio Eleitoral do MPMG, explica a importância da parceria.
3: Amplia os canais de denúncias para o cidadão. É uma soma de esforços das instituições, do Ministério Público, da OAB, permitindo que hajam essas denúncias e permitindo que o cidadão tenha mais acesso, tenha mais canais de comunicação, fortalecendo a lisura do processo eleitoral e a própria democracia. Aumenta a capilaridade e a possibilidade, o acesso do cidadão para fazer as denúncias.
2: O Procurador-Geral de Justiça, Paulo de Tarso Moraes Filho, exaltou a iniciativa.
4: A OAB criou um aplicativo para celulares, que é o Voto Legal, que facilita o acesso da população a denúncias de toda a ordem que possam tentar macular essa liberdade do exercício da cidadania. Que as pessoas possam exercer o seu direito de escolha livremente, sem qualquer influência que venha a contaminar o seu ato de vontade, de desejo de votar em alguém.
2: As eleições de 2026 serão realizadas no dia 4 de outubro, um domingo. Se houver segundo turno, a votação será no dia 25 de outubro. Os eleitores vão escolher presidente da República, governador, senador e deputados federais e estaduais. Para a agência Rádio Web, Marco Aurélio Franco.
1: A CBF definiu as datas, horários e locais dos dois jogos decisivos do Campeonato Brasileiro Feminino entre São Paulo e Corinthians. O primeiro clássico será no próximo sábado às 16h30, com Mando das Brabas, na Neoquímica Arena. Já a grande decisão está marcada para a semana seguinte, dia 3 de outubro, também às 16h30, mas no Morumbis. O São Paulo garantiu a vantagem de decidir o título em casa por ter feito uma campanha melhor no torneio. E a disputa promete. O São Paulo busca um troféu inédito, enquanto o Corinthians quer ampliar sua hegemonia e conquistar o octacampeonato feminino. O Rádio Notícia volta com mais informações amanhã às 9h. Produção e apresentação Pedro Cláudio. 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
2: 97 FM, são 5:05. Muito boa tarde.
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0: Tamo de volta na Sertaneja do Leste de Minas. Estamos de volta com o Circuito Sertanejo ligadinho com vocês até as 8 da noite, agora 5 horas e 9 minutos. E estamos de volta com um bloco de somente as pedidas por vocês aqui no nosso WhatsApp. Como prometido, vai ter um bloco de uma homenagem especial para o nosso cantor que se foi hoje. Essa perda, como eu disse no começo do programa, é uma perda muito grande para o cenário do sertanejo, que marcou gerações e gerações e vai continuar marcando ainda. Mas agora, vamos justamente às pedidas por vocês. Nós começamos a nossa sequência com Rio Negro e Solimões, Frio da Madrugada. Essa vai diretamente para o Flávio Silva, lá de Itanhomi, ele que está sempre participando e interagindo com a gente aqui no Circuito Sertanejo. E logo mais, Daniel Jeitão de Caboclo. Essa diretamente para o Matozinho e para a Dona Maria Rosa. Ela, hoje quem pede é a Dona Maria Rosa, que oferece para sua cunhada Renem e para o maridão dela, o Matuza. Eles que estão sempre ligadinhos, participando conosco aqui no nosso WhatsApp. Então vamos de música. Daqui a pouquinho a gente volta com mais no Circuito Sertanejo. Boa tarde!
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0: E é isso aí, estamos de volta aqui com o Circuito Sertanejo. Acabamos de acompanhar essa linda sequência de músicas em homenagem ao nosso querido cantor Rick, da dupla Rick Renner, que faleceu hoje. Essa fica como a nossa homenagem aqui do Circuito Sertanejo, a minha homenagem pessoal como ouvinte que acompanhou essa trajetória, não no começo, porque eu sou muito novo ainda, mas acompanhei grande parte da trajetória desse belo cantor. Fica aqui essa homenagem em nome de todas as pessoas que participaram aqui, que pediram aqui no nosso WhatsApp, em nome do Circuito Sertanejo. Vamos de básico de intervalo, daqui a pouquinho a gente volta com mais das pedidas por vocês aqui no nosso WhatsApp. São 5h34, boa tarde.
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2: De volta aqui no Circuito Sertanejo, agora 5 horas e 46 minutos. Você acabou de acompanhar uma sequência das escolhidas, em especial pra você aqui no Circuito Sertanejo. Luca Luco, Lucas Luco, de 0 a 10. Essa vai diretamente para o Wender Rosa Patrício, nos acompanhando diretamente do bairro Santa Rita. Acompanhou também sucesso de Lene do Forró, Romance. Essa é diretamente pra Dona Lucinéia, lá no bairro, lá no Chacreamento dos IPs, lá pertinho de São José da Cássia, sempre acompanhando, participando conosco aqui no Circuito Sertanejo. E Guilherme Benuto, com participação de Panda, Eu Duvido. Essa vai diretamente para Valéria, que nos acompanha aqui do Hospital Regional, diretamente das ondas da Rádio Por Um Mundo Melhor, interagindo conosco aqui no nosso WhatsApp, aqui no 339-9989-1977. A gente vai para um breve intervalo comercial, mas antes, eu só agradeço o Zezé lá do Turmalina. Boa tarde, aqui é o Zezé aqui do bairro Turmalina. Estamos aqui acompanhando vocês. Toca pra gente aí, Henrique Renner, Porcas e Poucas e Boas. Daqui a pouquinho a gente vai estar tocando pra você, logo após a palavra do bispo. A gente vai pra um breve intervalo comercial e a gente volta somente com as pedidas pra vocês no nosso último bloco.
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O anjo do Senhor anunciou a Maria, e ela concebeu do Espírito Santo. Ave Maria, cheia de graças, o Senhor é convosco. Bendita sois vós entre as mulheres, e bendito é o fruto do vosso ventre, Jesus. Santa Maria, Mãe de Deus, rogai por nós, pecadores, agora e na hora de nossa morte. Amém. Eis aqui a serva do Senhor, faça-se em mim segundo a vossa palavra. Ave Maria, cheia de graças, o Senhor é convosco. Bendita sois vós entre as mulheres, e bendito é o fruto do vosso ventre, Jesus. Santa Maria, Mãe de Deus, rogai por nós, pecadores, agora e na hora de nossa morte. Amém. E o Verbo se fez carne e habitou entre nós. Ave Maria, cheia de graças, o Senhor é convosco. Bendita sois vós entre as mulheres, e bendito é o fruto do vosso ventre, Jesus. Santa Maria, Mãe de Deus, rogai por nós, pecadores, agora e na hora de nossa morte. Amém. Rogai por nós, Santa Mãe de Deus, para que sejamos dignos das promessas de Cristo. Oremos. Infundi, Senhor, vos rogamos a vossa graça em nossos corações, para que nós, conhecendo pela anunciação do anjo a encarnação de Jesus Cristo, vosso Filho, por sua paixão e morte de cruz, cheguemos à glória da ressurreição. Pelo mesmo Cristo, nosso Senhor. Amém.

0: Louvado seja nosso Senhor Jesus Cristo, que a graça e a paz de Deus nosso Pai e de Jesus Cristo nosso Senhor estejam com todos vocês e seus familiares. Prezados radiovintes, hoje é terça-feira, dia 22 de setembro, e nós vamos meditar o Evangelho de Jesus Cristo segundo Lucas, capítulo 8, do versículo 19 ao 21. Naquele tempo, a mãe e os irmãos de Jesus aproximaram-se, mas não podiam chegar perto dele por causa da multidão. Então anunciaram a Jesus: tua mãe e teus irmãos estão aí fora e querem te ver. Jesus respondeu: minha mãe e meus irmãos são aqueles que ouvem a palavra de Deus e a põem em prática. Palavra da salvação. Amados radiovintes, em meio às adversidades, nada melhor do que ter a família por perto para oferecer apoio. O único obstáculo que a família de Jesus encontrou foi a multidão que o cercava. Assim, os que estavam do lado de fora não conseguiam entrar, e Jesus, que estava do lado de dentro, não conseguia sair. A ponte entre a família e a multidão foi colocada por Jesus. Mãe e irmãos são os que escutam a palavra de Deus e a colocam em prática. Então, a resposta que Jesus deu a quem lhe transmitiu a notícia não representa rejeição por sua mãe e seus irmãos, mas pode ser aceita como a ocasião escolhida para mostrar o que de fato motivou seus parentes a irem ao seu encontro. Em si, o episódio serviu tanto para se afirmar a origem familiar de Jesus, como para mostrar que era possível ir além dela, desde que se estivesse disposto a isso, assim como ele, obediente ao Pai. É preciso lembrar que Jesus teve parentes entre os apóstolos, Tiago Menor e Judas Tadeu. Oremos. Ó Deus, que resumistes toda a sagrada lei no amor a vós e ao próximo, concedei-nos que, observando os vossos mandamentos, mereçamos chegar à vida eterna. Por nosso Senhor Jesus Cristo, vosso Filho, na unidade do Espírito Santo. Amém. Meu abraço, amigo, que a bênção de Deus, Pai, Filho e Espírito Santo desça sobre todos vocês e permaneça para sempre. Fiquem com Deus e até daqui a pouco no programa Fé Católica.
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0: interreligioso na Nostra Aetate. A declaração Nostra Aetate estabelece mudança irreversível ao inaugurar uma postura oficial de acolhimento e respeito da Igreja Católica em relação às religiões não cristãs e ao propor o respeito e a colaboração com religiões não cristãs, reconhecendo os valores espirituais e morais presentes nelas. A Nostra Aetate reconhece que todos os povos formam uma única comunidade e compartilham uma origem e um fim comum, buscando respostas para os enigmas da condição humana. A Igreja não rejeita nada do que é verdadeiro e santo nessas religiões. O documento examina o hinduísmo, o budismo e, com maior proximidade, o islamismo, destacando a adoração ao Deus único e a valorização de Jesus e Maria. O texto condena o antissemitismo e recorda o vínculo espiritual profundo que une o povo cristão à descendência de Abraão. Rejeita também a ideia de que os judeus devam ser considerados culpados pela morte de Jesus. Os cristãos são encorajados a reconhecer, preservar e promover os bens espirituais e morais de outras tradições, através do diálogo fraterno e do testemunho da fé cristã. Meu abraço, amigo, a minha bênção, fiquem com Deus e até o próximo programa.
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0: Amados irmãos, amadas irmãs, iniciamos a Novena do Bom Pastor. Sou Dom Félix, bispo da Diocese de Governador Valadares. Sou pastor dessa porção do povo de Deus da região do Vale do Rio Doce. É com alegria, então, que nós iniciamos em nome do Pai e do Filho e do Espírito Santo. Amém. Peçamos perdão. Senhor Jesus, bom pastor, tem compaixão de nós, porque somos pecadores. Não leves em conta as nossas faltas, mas concede-nos a graça de arrepender-nos dos nossos pecados. Converte-nos a ti. Não nos deixes pecar. Não nos deixes cair em tentação. Livra-nos do mal e perdoa todas as nossas culpas. Amém. Façamos o nosso agradecimento. Ó Deus, nosso Pai, nós te damos graças por todo o bem que nos fizeste até agora. Nós te agradecemos pelos imensos benefícios que concedeste a todos nós, seres humanos, e a todas as outras criaturas tuas que estão no céu, na terra e em todo o universo. Por teu Filho Jesus Cristo, Senhor nosso e bom pastor, a ti, nossa ação de graças, a honra e a glória, pelos séculos dos séculos e por toda a eternidade. Amém. Ouçamos a palavra de Deus. Eu sou o bom pastor. Conheço as minhas ovelhas e elas me conhecem, assim como o Pai me conhece e eu conheço o Pai, e dou a minha vida pelas ovelhas. João 10:14. Meditemos a palavra de Deus.

Façamos agora a nossa intenção geral para alcançar a graça de perdoar as ofensas. Ó Deus de bondade, tu que não levas em conta nossas culpas, tu que perdoas a todos que te ofendem, dá-nos um coração manso e humilde, como é o coração de Jesus. Concede-nos a graça de perdoar sem restrições e sem medidas a todos

que fazem o mal contra nós. Não permitas que caiamos na tentação de pagar o mal com o mal. Ensina-nos a amar nossos inimigos e a rezar com frequência pelo bem deles. Nós te pedimos por Cristo Senhor nosso. Amém. Façamos agora uma pausa para que no silêncio do nosso coração, com os olhos fixos na imagem do bom pastor, seja feito a ele o pedido de graças que desejamos receber dele por meio desta novena.

0: Oremos. Senhor Jesus, Filho de Deus e Filho de Maria, Tu que és verdadeiro Deus e verdadeiro homem, tem piedade de nós. Senhor Jesus, Tu que és o Cristo de Deus, tem piedade de nós. Senhor Jesus, Tu que és o bom pastor, atende a nossa súplica. Rezemos uma Ave Maria, pedindo à nossa querida Mãe do Céu, que por intercessão dela, sejam recebidas as graças do bom pastor que dele esperamos obter. Ave Maria, cheia de graças, o Senhor é convosco. Bendita sois vós entre as mulheres, e bendito é o fruto do vosso ventre, Jesus. Santa Maria, Mãe de Deus, rogai por nós, pecadores, agora e na hora de nossa morte. Amém. Neste momento, nós vamos abençoar a água. Ó Deus Criador, nós te damos graças porque criaste a água para nos dar vida, saciar nossa sede, para lavar e refrescar nossos corpos, para molhar a terra e fazê-la produzir frutos que nos alimentam e sustentam. Nós te agradecemos pela água do batismo, pela qual tu nos purificas, a fim de que tenhamos uma vida limpa da sujeira do pecado e sem nenhuma mancha do mal. Nós te damos graças, porque por Jesus Cristo, que ofereceu a uma mulher samaritana e continua oferecendo a todos nós a água viva, da qual quem beber nunca mais terá sede, tu sacias a sede de todos os seres humanos. Abençoa, ó Pai, esta água que colocamos em tua presença. Concede a todos que fizerem uso dela tua proteção e a cura de suas enfermidades. Assim como pela passagem dos hebreus pelas águas do Mar Vermelho, tu os libertaste da escravidão do Egito, a todos que usarem desta água, livra-os de todos os males. Nós te damos graças e te pedimos por Jesus Cristo, Senhor nosso. Amém. Façamos agora a nossa consagração ao bom pastor. Ó bom pastor, nós te consagramos toda a nossa vida. A ti confiamos nossas famílias e nossos amigos. Tudo que temos e tudo que somos entregamos a ti. Tu és a fonte da vida. De ti procedem a cura e a libertação de todos os males. Tu és nossa luz e salvação. Queremos ser tuas ovelhas e pertencermos para sempre ao teu rebanho, pois junto de ti encontramos acolhida, paz e segurança. De todos os temores, tu sempre nos livras. Em ti pomos toda a nossa esperança, pois quem em ti espera jamais será decepcionado. Bom e eterno pastor, seguindo a ti com fidelidade, sabemos que após nossa peregrinação neste mundo, seremos recebidos por ti no céu. Lá, conforme tua promessa, viveremos para sempre contigo e teremos a felicidade eterna. Amém. Rezemos juntos a oração que o Senhor nos ensinou, através da qual nós chamamos a Deus de Pai e nos comprometemos a viver como irmãos e irmãs. Pai nosso que estais nos céus, santificado seja o vosso nome. Venha a nós o vosso reino. Seja feita a vossa vontade, assim na terra como no céu. O pão nosso de cada dia nos dai hoje. Perdoai-nos as nossas ofensas, assim como nós perdoamos a quem nos tem ofendido. E não nos deixeis cair em tentação, mas livrai-nos do mal. Amém. Recebamos agora a bênção do bom pastor. Que o bom pastor nos olhe com amor, traga luz aos nossos olhos e serenidade para o nosso coração. Amém. Que o bom pastor nos abrace agora com ternura, de modo que sintamos o afeto do seu divino coração. Amém. Que o bom pastor seja nosso guia, nos faça conhecer sua estrada, nos conduza e conduza nossas famílias pelos caminhos da paz e da felicidade. Amém. Ao bom pastor, a honra, a glória e o louvor para sempre. Amém. Que a bênção de Deus, Todo-Poderoso e rico em misericórdia, Pai, Filho e Espírito Santo, desça sobre todos nós e permaneça para sempre. Amém. Fiquem com Deus.
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9: Agora 6h26, fique com o circo. Paula Fernandes e Simone Mendes nas ondas da Rádio por um Mundo Melhor. Boa noite.
10: Suas conversas temporárias.

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1: 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De volta aqui no Circuito Sertanejo, agora 6 horas e 52 minutos e ainda atendendo alguns pedidos de vocês. Muita gente chegando agora no Circuito Sertanejo, muita gente querendo ainda músicas da perda que a gente teve hoje, né? Então vamos lá, de mais sequências dos Rick Renner pra você. Agora ficamos com Rick Renner, Minha Luz. Essa vai diretamente para a Vanusa, lá do bairro Otinópolis, daqui de Governador Valadares, ela que tá sempre participando, interagindo conosco aqui no nosso WhatsApp, aqui no 33999-891977. Mande seus vídeos de músicas, que ainda tem muita música boa pra rolar. Até as 8 horas eu tô ligadinho com vocês. Vamos de música, daqui a pouco a gente tá de volta no Circuito Sertanejo.

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1: 7 FM, são 7:01. Boa noite.
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11: 97 FM, são 7h20, agora aqui no Circuito Sertanejo, começando com uma sequência de músicas muitos e muitos boas, mas antes eu falo pra vocês de um dos nossos parceiros, que é a Funerária GV. 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E para começar essa sequência, vamos com eles. Bruno e Marrone, ao som de Boate Azul. São 7h20. Daqui a pouquinho a gente está de volta no Circuito Sertanejo. Boa noite.

0: Fio, Loki de Sós Apaixonadas, aqui na rádio por um mundo melhor, aqui no Circuito Sertanejo, agora 7 horas e 34 minutos. Essa vai pra você, pra todos os apaixonados sintonizados na sintonia da rádio por um mundo melhor 97 FM. E a gente vai pra um breve intervalo comercial, logo após essa sequência dessas músicas escolhidas especialmente pra vocês, pra todos os ouvintes aqui da Mundo Melhor. Daqui a pouco a gente volta pra encerrar, pra se despedir aqui no Circuito Sertanejo. São 7h34, boa noite!
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0: isso aí, estamos aqui de volta no Circuito C3, passando para me despedir e agradecer pela participação e interação de cada um de vocês que tirou um tempinho para poder mandar uma mensagem pra gente aqui no nosso WhatsApp, aqui no 339-9989-1977. Meu amigo Elton lá do bairro Grande Quis, o Matosinho, a Dona Maria Rosa lá de Sucena, o Zezé do Turmalina e muitas outras pessoas que mandaram mensagem, interagiram e participaram aqui no nosso WhatsApp. Amanhã estou de volta a partir das 4 da tarde, ligadinho com você até as 8 da noite. Fique agora com Dorgival Dantas, deixa, mas antes eu falo do nosso patrocinador master, o nosso camisa 10, que é o Rogai Material de Construção. Fiquem com Deus e até amanhã. Tchau, tchau.
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2: Mundo Melhor, 20:03.
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3: Eu acho que você tem que mandar aquela mensagem. Mas manda o que tá no seu coração.
4: Porque se fosse eu falaria mais ou menos assim.

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11: Mundo Melhor, 20 horas 19 minutos.

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6: Rádio Mundo Melhor FM, 20 horas, 35 minutos.

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5: Mundo Melhor, 20 horas, 56 minutos.

0: Está no ar a Voz do Brasil. As notícias do governo federal que movimentaram o país no dia de hoje.
1: Boa noite.
2: Boa noite para você que nos acompanha em todo o país.
1: Terça-feira, 22 de setembro de 2026.
2: Vamos aos destaques do dia.
1: Contagem regressiva para o Enem.
2: Dia 8 de novembro ocorre a primeira prova para mais de 5 milhões de inscritos.
1: E hoje vamos falar sobre como se preparar melhor para o exame.
2: Além de cartilha que traz dicas de como se sair bem na redação. Pablo Mundim.
3: O material reúne orientações sobre as 5 competências avaliadas e exemplos de redações do Enem 2025, acompanhados de comentários que ajudam a entender os critérios de correção.
1: Frente fria que está no sul do país avança para estados do sudeste e centro-oeste.
2: Defesa Civil reforça orientações sobre os cuidados para quem vive em área de risco. Luana Karen.
4: Na tentativa de prevenir riscos à população, a Defesa Civil emite avisos, tendo como base boletins meteorológicos.
1: Qualidade de vida e acolhimento.
2: Agentes da segurança pública contam com serviço de atendimento psicológico online, gratuito e sigiloso. Gabriela Noronha.
5: Que a iniciativa oferece avaliação e aconselhamento psicológico, psicoterapia e acompanhamento psiquiátrico.
1: Hoje na apresentação da Voz do Brasil, eu, Mariana Jungmann e Luciano Seixas.
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1: A Receita Federal vai liberar, a partir de amanhã, a consulta ao lote residual de restituição do imposto de renda.
2: Mais de 400 mil restituições vão ser pagas no dia 30 de setembro.
1: O lote residual contempla declarações transmitidas fora do prazo ou com pendências solucionadas pelos contribuintes.
6: Serão repassadas 412 mil restituições, com valor total que supera R$1,265 bilhão. O lote contempla as restituições de declarações feitas neste ano, transmitidas